0: Região de Viseu. A iniciativa inclui sessões do mercado 2 de maio, em Viseu, a 28 de julho, no mercado municipal de São Pedro do Sul, no dia 29, e nos jardins da Casa de Inso, em Penalva de Castelo, na manhã do dia 4 de agosto. Em parceria com o Centro de Ciência Viva da Universidade de Coimbra, haverá explicações sobre o eclipse, observação através de telescópios, um planetário insuflável com projeções a 360 graus e distribuição de material informativo. A Civisão de Olafões alerta que observar o sol sem proteção adequada pode causar lesões graves e permanentes na visão. A Polícia de Segurança Pública iniciou em todo o país mais uma operação anual de prevenção junto da população idosa. A operação A Solidariedade Não Tem Idade decorre até 25 de setembro e é feita pelas equipas de proximidade e apoio à vítima, com ações de sensibilização e contactos individuais junto de pessoas com mais de 65 anos. Pretende detectar casos de fragilidade social, vulnerabilidade física ou psíquica e suspeitas de violência doméstica. O objetivo é identificar precocemente situações de risco, como furto, roubo, burla, ameaça ou maus-tratos, encaminhando as vítimas para apoio junto de entidades parceiras, com atenção especial a casos de violência doméstica entre familiares. As inscrições para a época especial dos exames nacionais de ensino superior estão a decorrer até sexta-feira, numa medida criada pelo Ministério da Educação para compensar os atrasos registados na correção digital das provas. A época especial vai ser entre 3 e 8 de setembro. Podem inscrever-se todos os estudantes que reuniam condições para realizar exames na segunda fase, independentemente de o terem feito. Será considerada a melhor classificação obtida entre a segunda fase e a época especial. A decisão surge após os problemas técnicos na correção digital de cerca de 300 mil exames que atrasaram a divulgação das notas e obrigaram ao adiamento da segunda fase. As candidaturas à primeira fase do Concurso Nacional de Acesso ao Ensino Superior mantêm-se abertas até 6 de agosto. Na passada sexta-feira, o Ministério da Educação indicou que havia ainda cerca de 600 alunos com problemas nas provas. O Festival Tradidanças, Festival de Tradições, Dança, Música e Natureza, começa esta quarta-feira em Carvalhais, no concelho de São Pedro do Sul, e vai prolongar-se até domingo, dia 2 de agosto. Esta é a 8ª edição do festival, organizado pela Associação Turística e Agrícola da Serra da Arada, em parceria com o município de São Pedro do Sul, e dá destaque à música tradicional, à cultura e à natureza. Além dos concertos, o programa inclui oficinas de dança e de música, bailes, atividades na natureza e iniciativas dirigidas a diferentes gerações, com o objetivo de envolver o público na experiência do festival. Estas e outras as notícias que estão atualizadas em estaçãodiariojornal.sapo.pt. Informação também no site da Estação Diária Rádio em 968.fm.
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2: 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Previsão do estado do tempo para as próximas 24 horas. O Instituto Português do Mar e da Atmosfera está a prever para o distrito de Viseu céu pouco nublado ou limpo, com o vento a soprar fraco e moderado, sendo por vezes forte nas terras altas do norte e centro. O IDMA está ainda a prever uma pequena subida das temperaturas, com o mercúrio dos termómetros a chegar aos 35 graus de máxima e a mínima a registrar valores perto dos 18 graus no distrito de Viseu.
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2: 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Primeiros minutos desta emissão Superestação na Estação Oficial Viseu. Som de abertura na antena da Estação Diária 96.8. Abrimos com som português e para ouvires com a máxima atenção, veio uma supernova. Fica por aí, até já.
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0: 7-10, Carlos Manuel Costa. Estamos de regresso e praticamente a finalizar mais uma hora de emissão na Estação Diária. Estação Oficial de Viseu. Carlos Manuel Costa, na Estação Diária. Tudo a postos para que possamos saber as novidades que irão ter desenvolvimento logo após o sinal horário. Reservamos para o final desta edição os títulos que irão destacar-se no Diário da Estação. De segunda a domingo.
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1: Soltas da Estação, as informações mais relevantes e recentes sobre os artistas da moda, aqueles que estão durante todo o dia em 96.8. 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
2: Estás na Estação Diária e estás muito bem, com a redação a chamar a atenção, que vem aí a informação do desporto. Só para quem quer estar por dentro do mundo desportivo. Não

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3: São estes alguns dos temas que vamos desenvolver no desporto da Estação Diária. O Académico de Viseu fez 2 jogos de preparação no mesmo dia, primeiro derrotado por 1-0 pelo Lusitânia Dolorosa da Liga 2 e empatou ao final da tarde com o Casa Pia, equipa que vai encontrar no campeonato da Primeira Liga. O Tondela cumpriu um dia intenso de preparação para a nova temporada, realizando 2 jogos de treino, ambos com derrota. Na Taça de Portugal de Futebol de Praia, a Casa do Benfica de Viseu está fora da competição. O Académico de Viseu encerrou a participação na Liga Portugal Legends na fase de grupos depois de um percurso que começou com 2 vitórias na pré-eliminatória da competição disputada na Nazaré. Agora é só ficarem atentos ao desenvolvimento destes e outros temas no desporto da Estação Diária.
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4: O Académico de Viseu fez 2 jogos de preparação no mesmo dia. Primeiro perdeu por 1-0 frente ao Lusitânia Lourosa, equipa da Liga 2, e empatou ao final da tarde com o Casa Pia, uma equipa que vai encontrar no campeonato da Primeira Liga. Duas partidas à porta fechada no estádio de Fontelo, com Bruno Pinheiro a rodar os jogadores disponíveis, primeiro com recurso a atletas menos utilizados na época passada e com a inclusão de reforço no 11, de tarde optar por uma equipa mais aproximada do 11 com que irá arrancar a temporada. A estreia no campeonato está marcada para 9 de agosto no estádio da Luz, frente ao Benfica. O jogo vai ser às 8h30 da noite. O Tondela cumpriu um dia intenso de preparação para a nova temporada, realizando 2 jogos de treino, ambos com derrota. De manhã, os Oriverdes perderam diante do Beira-Mar por 2-1, o troféu Paixão Aurinegra, e durante a tarde foram derrotados pela Famalicão por 1-0. No primeiro encontro do dia disputado em Aveiro, Didi foi a figura da partida ao apontar os 2 golos da formação da casa, aos 10h43, enquanto o Carraça reduziu para os Beirões aos 68. Já no segundo teste, no terreno do Famalicão, os Oriverdes voltaram a perder, com o único gol da partida apontado por Pedro Santos aos 59 minutos. Nos 2 jogos, Ricardo Costa aproveitou para dar minutos a todos os jogadores disponíveis. Prosseguindo-se a preparação da equipa para o arranque oficial da temporada na Liga 2, vai ser dia 8 de agosto em casa, frente ao Amarante. Na Taça de Portugal de Futebol de Praia, a casa do Benfica de Viseu está fora da competição. A formação viziense perdeu por 5-3 frente ao Desportivo da Ilha na segunda eliminatória da Série Norte, que foi disputada no Campo da Charneca, em Leiria. Frente a um adversário com quem tinha perdido na semana anterior para o campeonato, desta vez a derrota ditou o afastamento da Taça de Portugal de Futebol de Praia. O Académico de Viseu encerrou a participação na Liga Portugal Legends na fase de grupos, depois de um percurso que começou com 2 vitórias na pré-eliminatória da competição, que foi disputada na Nazaré. A formação viziense garantiu a qualificação para a fase de grupos ao vencer o Torreense por 3-1 e o Sporting Farense por 2-1. A fase de grupos perdeu por 2-1 frente ao Futebol Clube do Porto e voltou a ser derrotada pelo mesmo resultado frente ao Sporting Braga, falhando o apuramento para as meias-finais. O vencedor da edição deste ano foi o Casa Pia, que conquistou pela primeira vez a Liga Portugal Legends ao derrotar no desempate por grandes penalidades o Futebol Clube do Porto, que era detentor do troféu. A Liga Portugal Legends reúne antigos jogadores de vários clubes do futebol português, decorreu na Nazaré. São estas e outras as notícias do desporto que atualizamos em estaçãodiariajornal.sapo.pt e também no site da Estação Diária Rádio em 968.fm.
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6: Previsão do estado do tempo para as próximas 24 horas. O Instituto Português do Mar e da Atmosfera está a prever para o distrito de Viseu céu pouco nublado ao limpo, com o vento a soprar fraco e moderado, sendo por vezes forte nas terras altas do norte e centro. O IDMA está ainda a prever uma pequena subida das temperaturas, com o mercúrio dos termómetros a chegar aos 35 graus de máxima e a mínima a registrar valores perto dos 18 graus no distrito de Viseu.
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2: Mais uma pista de dança, o melhor do som house e eletrónica na Estação Diária. Só para quem gosta de batidas mais aceleradas. Lá mais para a frente, a seguir ao sinal horário das 23, temos 3 horas de emissão. Basta ficares bem ligado em 96.8 com a Estação Diária.
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0: 7-10, Carlos Manuel Costa. Bem-vindos a mais uma grande hora na Estação Diária, Estação Oficial de Viseu. Carlos Manuel Costa, na Estação Diária. Superestação com o som nacional sempre na abertura de cada hora. E para continuarmos em bom ritmo, Supernova, nos próximos minutos. De segunda a domingo.
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1: Estamos quase em cima da hora para dar lugar à informação que de meia a meia hora está aqui na Estação Diária. Fazemos uma pequena pausa na música para regressar logo a seguir aos comerciais. Ficam por aí, até já.

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0: Duas horas.
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1: 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Vem o Diário da Estação.
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4: A Comunidade Intermunicipal Viseu de Olofões vai promover ações de sensibilização e distribuir óculos certificados para a observação segura do eclipse solar de 12 de agosto. O fenómeno terá uma ocultação do Sol entre 92% e 98% na região de Viseu. A iniciativa inclui sessões no mercado 2 de maio, em Viseu, a 28 de julho, no mercado municipal de São Pedro do Sul, no dia 29, e nos jardins da Casa de Enso, em Penalva de Castelo, na manhã do dia 4 de agosto. Em parceria com o Centro de Ciência Viva da Universidade de Coimbra, haverá explicações sobre o eclipse, observação através de telescópios, um planetário insuflável com projeções a 360 graus e distribuição de material informativo. A Civisa de Olofões alerta que observar o sol sem proteção adequada pode causar lesões graves e permanentes na visão. A Polícia de Segurança Pública iniciou em todo o país mais uma operação anual de prevenção junto da população idosa. A operação A Solidariedade Não Tem Idade decorre até 25 de setembro e é feita pelas equipas de proximidade e apoio à vítima, com ações de sensibilização e contactos individuais junto de pessoas com mais de 65 anos. Pretende detectar casos de fragilidade social, vulnerabilidade física ou psíquica e suspeitas de violência doméstica. O objetivo é identificar precocemente situações de risco, como furto, roubo, burla, ameaça ou maus-tratos, encaminhando as vítimas para apoio junto de entidades parceiras, com atenção especial a casos de violência doméstica entre familiares. As inscrições para a época especial dos exames nacionais de ensino superior estão a decorrer até sexta-feira, numa medida criada pelo Ministério da Educação para compensar os atrasos registados na correção digital das provas. A época especial vai ser entre 3 e 8 de setembro. Podem inscrever-se todos os estudantes que reuniam condições para realizar exames na segunda fase, independentemente de o terem feito. Será considerada a melhor classificação obtida entre a segunda fase e a época especial. A decisão surge após os problemas técnicos na correção digital de cerca de 300 mil exames que atrasaram a divulgação das notas e obrigaram ao adiamento da segunda fase. As candidaturas à primeira fase do Concurso Nacional de Acesso ao Ensino Superior mantêm-se abertas até 6 de agosto. Na passada sexta-feira, o Ministério da Educação indicou que havia ainda cerca de 600 alunos com problemas nas provas. O Festival Tradidanças, Festival de Tradições, Dança, Música e Natureza, começa esta quarta-feira em Carvalhais, no concelho de São Pedro do Sul, e vai prolongar-se até domingo, dia 2 de agosto. Esta é a 8ª edição do festival, organizado pela Associação Turística e Agrícola da Serra da Arada, em parceria com o município de São Pedro do Sul, e dá destaque à música tradicional, à cultura e à natureza. Além dos concertos, o programa inclui oficinas de dança e de música, bailes, atividades na natureza e iniciativas dirigidas a diferentes gerações, com o objetivo de envolver o público na experiência do festival. Estas e outras as notícias que estão atualizadas em estaçãodiariojornal.sapo.pt. Informação também no site da Estação Diária Rádio em 968.fm.
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1: 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Previsão do estado do tempo para as próximas 24 horas. O Instituto Português do Mar e da Atmosfera está a prever para o distrito de Viseu céu pouco nublado ao limpo, com o vento a soprar fraco e moderado, sendo por vezes forte nas terras altas do norte e centro. O IPMA está ainda a prever uma pequena subida das temperaturas, com o mercúrio dos termómetros a chegar aos 35 graus de máxima e a mínima a registrar valores perto dos 18 graus no distrito de Viseu.
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0: A rádio oficial de Viseu tem um espaço de 3 horas de emissão especialmente pensado para quem gosta do house e eletrónica. Pista de dança, contamos contigo.
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0: Veiga.
1: Estás na estação diária e estás muito bem. Abrimos com sons nacionais. Música sem parar a toda a hora. A seguir tenho preparado para ti uma supernova. Superestação na estação oficial Viseu. Volto já a seguir em 96.8 FM. Até já.
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0: Finanças, Carlos Manuel Costa. Aí estamos para mais uma grande hora de emissão na Estação Diária. Está já alinhada mais uma super malha em 9680. Carlos Manuel Costa, na Estação Diária. Para continuarmos em grande ritmo aqui em 9680, já a seguir vamos ficar com as ondas da estação que estão a chegar à antena na Estação Diária, de segunda a domingo.
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1: Informação de meia e meia hora aqui na tua estação diária. Estamos quase em cima da hora para dar lugar ao desporto. São as notícias em destaque em 96.8. Fica por aí. Até

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0: São estes alguns dos temas que vamos desenvolver no desporto da Estação Diária. O Académico de Viseu fez dois jogos de preparação no mesmo dia, primeiro derrotado por 1-0 pelo Lusitânia Dolorosa da Liga 2 e empatou ao final da tarde com o Casa Pia, equipa que vai encontrar no campeonato da Primeira Liga. O Tondela cumpriu um dia intenso de preparação para a nova temporada, realizando dois jogos de treino, ambos com derrota. Na Taça de Portugal de Futebol de Praia, a Casa do Benfica de Viseu está fora da competição. O Académico de Viseu encerrou a participação na Liga Portugal Legends na fase de grupos depois de um percurso que começou com duas vitórias na pré-eliminatória da competição disputada na Nazaré. Agora é só ficarem atentos ao desenvolvimento destes e outros temas no desporto da Estação Diária. 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
4: O Académico de Viseu fez dois jogos de preparação no mesmo dia. Primeiro perdeu por 1-0 frente ao Lusitânia Lourosa, equipa da Liga 2, e empatou ao final da tarde com o Casa Pia, uma equipa que vai encontrar no campeonato da Primeira Liga. Duas partidas à porta fechada no estádio de Fontelo, com Bruno Pinheiro a rodar os jogadores disponíveis, primeiro com recurso a atletas menos utilizados na época passada e com a inclusão de reforço no 11, de tarde optar por uma equipa mais aproximada do 11 com que irá arrancar a temporada. A estreia no campeonato está marcada para 9 de agosto no estádio da Luz, frente ao Benfica. O jogo vai ser às 8:30 da noite. O Tondela cumpriu um dia intenso de preparação para a nova temporada, realizando dois jogos de treino, ambos com derrota. De manhã, os Oriverdes perderam diante do Beira-Mar por 2-1, o troféu Paixão Aurinegra, e durante a tarde foram derrotados pela Famalicão por 1-0. No primeiro encontro do dia disputado em Aveiro, Didi foi a figura da partida ao apontar os dois golos da formação da casa, aos 10:43, enquanto o Carraça reduziu para os Beirões aos 68. Já no segundo teste, no terreno do Famalicão, os Oriverdes voltaram a perder, com o único gol da partida apontado por Pedro Santos aos 59 minutos. Nos dois jogos, Ricardo Costa aproveitou para dar minutos a todos os jogadores disponíveis. Prosseguindo-se a preparação da equipa para o arranque oficial da temporada na Liga 2, vai ser dia 8 de agosto em casa, frente ao Amarante. Na Taça de Portugal de Futebol de Praia, a casa do Benfica de Viseu está fora da competição. A formação viziense perdeu por 5-3 frente ao Desportivo da Ilha na segunda eliminatória da Série Norte, que foi disputada no Campo da Charneca, em Leiria. Frente a um adversário com quem tinha perdido na semana anterior para o campeonato, desta vez a derrota ditou o afastamento da Taça de Portugal de Futebol de Praia. O Académico de Viseu encerrou a participação na Liga Portugal Legends na fase de grupos, depois de um percurso que começou com duas vitórias na pré-eliminatória da competição, que foi disputada na Nazaré. A formação viziense garantiu a qualificação para a fase de grupos ao vencer o Torreense por 3-1 e o Sporting Farense por 2-1. Na fase de grupos perdeu por 2-1 frente ao Futebol Clube do Porto e voltou a ser derrotada pelo mesmo resultado frente ao Sporting Braga, falhando o apuramento para as meias finais. O vencedor da edição deste ano foi o Casa Pia, que conquistou pela primeira vez a Liga Portugal Legends ao derrotar no desempate por grandes penalidades o Futebol Clube do Porto, que era detentor do troféu. A Liga Portugal Legends reúne antigos jogadores de vários clubes do futebol português, decorreu na Nazaré. São estas e outras as notícias do desporto que atualizamos em estaçãodiariajornal.sapo.pt e também no site da Estação Diária Rádio em 968.fm.
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5: 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Previsão do estado do tempo para as próximas 24 horas. O Instituto Português do Mar e da Atmosfera está a prever para o distrito de Viseu céu pouco nublado ao limpo, com o vento a soprar fraco e moderado, sendo por vezes forte nas terras altas do norte e centro. O IDMA está ainda a prever uma pequena subida das temperaturas, com o mercúrio dos termómetros a chegar aos 35 graus de máxima e a mínima a registrar valores perto dos 18 graus no distrito de Viseu.
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0: Olá, é com um especial prazer que estamos de volta. José Alberto Ribeiro, na Estação Diária. Clássicos da Estação, vem em som da década de 80 e 90. 96.8 é a nossa frequência, de segunda a domingo.
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3: A Comunidade Intermunicipal Viseu do Lafões vai promover ações de sensibilização e distribuir óculos certificados para a observação segura do eclipse solar de 12 de agosto. O fenómeno terá uma ocultação do Sol entre 92% e 98% na região de Viseu. A iniciativa inclui sessões no mercado 2 de maio, em Viseu, a 28 de julho, no mercado municipal de São Pedro do Sul, no dia 29, e nos jardins da Casa de Enço, em Penalva de Castelo, na manhã do dia 4 de agosto. Em parceria com o Centro de Ciência Viva da Universidade de Coimbra, haverá explicações sobre o eclipse, observação através de telescópios, um planetário insuflável com projeções a 360 graus e distribuição de material informativo. A Civisa de Olafões alerta que observar o sol sem proteção adequada pode causar lesões graves e permanentes na visão. A Polícia de Segurança Pública iniciou em todo o país mais uma operação anual de prevenção junto da população idosa. A operação A Solidariedade Não Tem Idade decorre até 25 de setembro e é feita pelas equipas de proximidade e apoio à vítima, com ações de sensibilização e contactos individuais junto de pessoas com mais de 65 anos. Pretende detectar casos de fragilidade social, vulnerabilidade física ou psíquica e suspeitas de violência doméstica. O objetivo é identificar precocemente situações de risco, como furto, roubo, burla, ameaça ou maus-tratos, encaminhando as vítimas para apoio junto de entidades parceiras, com atenção especial a casos de violência doméstica entre familiares. As inscrições para a época especial dos exames nacionais de ensino superior estão a decorrer até sexta-feira, numa medida criada pelo Ministério da Educação para compensar os atrasos registados na correção digital das provas. A época especial vai ser entre 3 e 8 de setembro. Podem inscrever-se todos os estudantes que reuniam condições para realizar exames na segunda fase, independentemente de o terem feito. Será considerada a melhor classificação obtida entre a segunda fase e a época especial. A decisão surge após os problemas técnicos na correção digital de cerca de 300 mil exames que atrasaram a divulgação das notas e obrigaram ao adiamento da segunda fase. As candidaturas à primeira fase do Concurso Nacional de Acesso ao Ensino Superior mantêm-se abertas até 6 de agosto. Na passada sexta-feira, o Ministério da Educação indicou que havia ainda cerca de 600 alunos com problemas nas provas. O Festival Tradidanças, Festival de Tradições, Dança, Música e Natureza, começa esta quarta-feira em Carvalhais, no concelho de São Pedro do Sul, e vai prolongar-se até domingo, dia 2 de agosto. Esta é a 8ª edição do festival, organizado pela Associação Turística e Agrícola da Serra da Arada, em parceria com o município de São Pedro do Sul, e dá destaque à música tradicional, à cultura e à natureza. Além dos concertos, o programa inclui oficinas de dança e de música, bailes, atividades na natureza e iniciativas dirigidas a diferentes gerações, com o objetivo de envolver o público na experiência do festival. Estas e outras as notícias que estão atualizadas em estaçãodiariojornal.sapo.pt. Informação também no site da Estação Diária Rádio em 968.fm.
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1: 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Previsão do estado do tempo para as próximas 24 horas. O Instituto Português do Mar e da Atmosfera está a prever para o distrito de Viseu céu pouco nublado ao limpo, com vento a soprar fraco e moderado, sempre por vezes forte nas terras altas do norte e centro. O IDMA está ainda a prever uma pequena subida das temperaturas, com o mercúrio dos termómetros a chegar aos 35 graus de máxima e a mínima a registrar valores perto dos 18 graus no distrito de Viseu.
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3: Bem-vindo à Estação Diária. Abrimos este espaço de emissão a ouvir som português e para iniciarmos como tu gostas, vem uma supernova. Fica atento em 96.8, antena 9680. Eu volto já a seguir, até já.
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2: 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Para escutares na próxima sequência que preparamos na playlist da Estação Diária, presta atenção ao tema de Soltas da Estação, que mereceu relevo nos mais diferentes tops do mercado da música. Fica bem. 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
1: Estamos a fazer a atualização da informação de meia hora. Para já fiquem com os principais títulos do desporto, que irá para o ar logo a seguir ao bloco dos comerciais. Estaremos de novo convosco em antena para avançarmos para a segunda meia hora desta emissão. Até já. 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
3: 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São estes alguns dos temas que vamos desenvolver no desporto da Estação Diária. O Académico de Viseu fez dois jogos de preparação no mesmo dia, primeiro derrotado por 1-0 pelo Lusitânia Dolorosa da Liga 2 e empatou ao final da tarde com o Casa Pia, equipa que vai encontrar no campeonato da Primeira Liga. O Tondela cumpriu um dia intenso de preparação para a nova temporada, realizando dois jogos de treino, ambos com derrota. Na Taça de Portugal de Futebol de Praia, a Casa do Benfica de Viseu está fora da competição. O Académico de Viseu encerrou a participação na Liga Portugal Legends na fase de grupos depois de um percurso que começou com duas vitórias na pré-eliminatória da competição disputada na Nazaré. Agora é só ficarem atentos ao desenvolvimento destes e outros temas no desporto da Estação Diária.
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3: O Académico de Viseu fez dois jogos de preparação no mesmo dia. Primeiro perdeu por 1-0 frente ao Lusitânia Lourosa, equipa da Liga 2, e empatou ao final da tarde com o Casa Pia, uma equipa que vai encontrar no campeonato da Primeira Liga. Duas partidas à porta fechada no Estádio de Fontelo, com Bruno Pinheiro a rodar os jogadores disponíveis, primeiro com recurso a atletas menos utilizados na época passada e com a inclusão de reforços no 11. De tarde optar por uma equipa mais aproximada do 11 com que irá arrancar a temporada. A estreia no campeonato está marcada para 9 de agosto no Estádio da Luz, frente ao Benfica. O jogo vai ser às 8h30 da noite. O Tondela cumpriu um dia intenso de preparação para a nova temporada, realizando dois jogos de treino, ambos com derrota. De manhã, os Oriverdes perderam diante do Beira-Mar por 2-1, o troféu Paixão Aurinegra, e durante a tarde foram derrotados pela Famalicão por 1-0. No primeiro encontro do dia disputado em Aveiro, Didi foi a figura da partida ao apontar os dois golos da formação da casa, aos 10h43, enquanto o Carraça reduziu para os Beirões aos 68. Já no segundo teste, no terreno do Famalicão, os Oriverdes voltaram a perder, com o único golo da partida apontado por Pedro Santos aos 59. Nos dois jogos, Ricardo Costa aproveitou para dar minutos a todos os jogadores disponíveis. Prosseguindo-se a preparação da equipa para o arranque oficial da temporada na Liga 2, vai ser dia 8 de agosto em casa, frente ao Amarante. Na Taça de Portugal de Futebol de Praia, a casa do Benfica de Viseu está fora da competição. A formação viziense perdeu por 5-3 frente ao Desportivo da Ilha na segunda eliminatória da Série Norte, que foi disputada no Campo da Charneca, em Leiria. Frente a um adversário com quem tinha perdido na semana anterior para o campeonato, desta vez a derrota ditou o afastamento da Taça de Portugal de Futebol de Praia. O Académico de Viseu encerrou a participação na Liga Portugal Legends na fase de grupos, depois de um percurso que começou com duas vitórias na pré-eliminatória da competição que foi disputada na Nazaré. A formação viziense garantiu a qualificação para a fase de grupos ao vencer o Torriense por 3-1 e o Sporting Farense por 2-1. Na fase de grupos perdeu por 2-1 frente ao Futebol Clube do Porto e voltou a ser derrotada pelo mesmo resultado frente ao Sporting Braga, falhando o apuramento para as meias finais. O vencedor da edição deste ano foi o Casa Pia, que conquistou pela primeira vez a Liga Portugal Legends ao derrotar no desempate por grandes penalidades o Futebol Clube do Porto, que era detentor do troféu. A Liga Portugal Legends reúne antigos jogadores de vários clubes do futebol português, decorreu na Nazaré. São estas e outras as notícias do desporto que atualizamos em estaçãodiariajornal.sapo.pt e também no site da Estação Diária Rádio em 968.fm.
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0: 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Previsão do estado do tempo para as próximas 24 horas. O Instituto Português do Mar e da Atmosfera está a prever para o distrito de Viseu céu pouco nublado olímpico, com o vento a soprar fraco e moderado, sendo por vezes forte nas terras altas do norte e centro. O IDMA está ainda a prever uma pequena subida das temperaturas, com o mercúrio dos termómetros a chegar aos 35 graus de máxima e a mínima a registrar valores perto dos 18 graus no distrito de Viseu.
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0: Segunda hora desta emissão, Super Estação, Malha Pista de Dança, no melhor alto do FM, é uma das faixas que nos próximos minutos te vai fazer mexer. Pista de Dança, não perder em 96.8. Até já. 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
1: Clássicos da estação, para vos darmos a conhecer os temas que se destacaram em todas as pistas de dança. Fiquem atentos, fiquem muito bem. 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
1: Estamos de regresso. Vamos avançar para os destaques que, à hora certa, irão fazer parte do Diário da Estação. Regressamos à antena logo a seguir à informação atualizada. Até já.
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1: 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São estas algumas das notícias que vamos destacar na edição do dia do Diário da Estação. A comunidade intermunicipal Sinvisa Dona Fões vai promover ações de sensibilização e distribuir óculos certificados para observação segura do eclipse solar de 12 de agosto. A Polícia de Segurança Pública iniciou em todo o país mais uma operação anual de prevenção junto à população idosa. As inscrições para a época especial dos exames nacionais do ensino secundário decorrem de hoje e sexta-feira, numa medida criada pelo Ministério da Educação para compensar os atrasos registados na correção digital das provas. O Festival de Tradidanças, Festival de Tradições, Dança, Música e Natureza, começa esta quarta-feira em Carvalhais, no concelho de São Pedro do Sul, e prolonga-se até 2 de agosto. Agora é só ficarem atentos ao desenvolvimento destes e outros temas no Diário da Estação. 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
5: Meio-dia.
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7: O distrito de Viseu tem hoje 20 dos seus 24 concelhos no mapa de risco máximo de incêndio rural. Segundo o Instituto Português do Mar e da Atmosfera, as exceções são Mortágua, Penalvo de Castelo, Sernancelho e Penedono, colocados pelo IPMA no segundo nível, sem risco muito elevado. A temperatura continua alta, com valores de máxima na região a variar entre os 35 e os 37 graus, uma situação que levou o Instituto Português do Mar e da Atmosfera a manter o aviso amarelo para tempo quente. A previsão até os dias aponta para a continuidade de tempo seco e quente, com máximas no distrito de Viseu acima dos 30 graus. A Comissão Vitivinícola Regional do Douro aponta este ano para um aumento da produção e da qualidade do vinho, devido às condições climáticas favoráveis registadas no distrito de Viseu. O ano vitivinícola foi marcado por um inverno chuvoso e uma primavera quente e seca e que acelerou o ciclo da videira e permitiu manter o estado hídrico adequado graças às reservas de água acumuladas. A campanha decorreu também sem grandes problemas, com poucos casos de doenças nas vinhas e nas uvas. O bom estado das vinhas sustenta a previsão de um crescimento da produção até 5% face ao ano anterior, com uvas de melhor qualidade. As próximas semanas serão, no entanto, determinantes para o resultado final da colheita. A GNR deteve 155 pessoas suspeitas da prática do crime de incêndio florestal entre 1 de janeiro e 27 de julho deste ano. No ano passado, a GNR registrou 5.301 crimes de incêndio florestal, além de 88 crimes de poluição e 11 de danos contra a natureza. No âmbito da proteção da biodiversidade, foram ainda recuperados 4.279 animais selvagens. A GNR destaca o trabalho do CEPNA na fiscalização ambiental e a participação em projetos europeus de conservação de espécies, como o lince ibérico, o abutre preto e o lobo ibérico. Uma família de 4 pessoas ficou desalojada após o incêndio atingir a habitação onde vivia, em São João da Pesqueira. O fogo terá começado na garagem, destruiu um automóvel e provocou danos em toda a casa, sobretudo devido ao fumo. Um trator e vários utensílios foram salvos. O casal e os 2 filhos menores foram acolhidos por familiares. No combate às chamas, tiveram 22 operacionais de São João da Pesqueira e Ervedosa do Douro, além de elementos da GNR. Estas e outras notícias estão atualizadas em estaçãodiariajornal.sapo.pt. Informação também no site da Estação Diária Rádio em 968.fm.
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5: 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Previsão do estado do tempo para as próximas 24 horas. O Instituto Português do Mar e da Atmosfera está a prever para o Distrito de Viseu céu pouco nublado ou limpo, com vento a soprar fraco e moderado, sendo por vezes forte nas terras altas do norte e centro. O IPMA está ainda a prever uma pequena subida das temperaturas, com o mercúrio dos termómetros a chegar aos 35 graus de máxima e a mínima a registrar valores perto dos 18 graus no Distrito de Viseu.
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5: 10-13, José Alberto Ribeiro. Estamos aí de regresso para quem segue regularmente a Estação Diária em Viseu. José Alberto Ribeiro, na Estação Diária. 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
0: 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Ora, estamos nós para vos dar as boas-vindas para mais uma hora Superestação, a estação diária com o som português. Escutamos Tema Tuga, som nacional em 96.8. 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

0: Carlos Manuel Costa. Para já deixámos o Som Nacional abrir a hora. Vamos seguir em frente com mais um tema em destaque. Carlos Manuel Costa, na Estação Diária. 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
1: Ok, chegou a hora de vos darmos a informar aquilo que de mais importante está a acontecer em termos de noticiário desportivo. Prestem atenção aos destaques e ao bloco dos comerciais. É o desporto na Estação Diária e voltaremos de novo à emissão para a segunda parte desta emissão Super Estação. 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
1: São estes alguns dos temas que vamos desenvolver no desporto da Estação Diária. O Académico de Viseu fez dois jogos de preparação no mesmo dia, primeiro derrotado por 1-0 pelo Lusitânia Dolorosa da Liga 2 e empatou ao final da tarde com o Casa Pia, equipa que vai encontrar no campeonato da Primeira Liga. O Tondela cumpriu um dia intenso de preparação para a nova temporada, realizando dois jogos de treino, ambos com derrota. Na Taça de Portugal de Futebol de Praia, a Casa do Benfica de Viseu está fora da competição. O Académico de Viseu encerrou a participação na Liga Portugal Legends na fase de grupos depois de um percurso que começou com duas vitórias na pré-eliminatória da competição disputada na Nazaré. Agora é só ficarem atentos ao desenvolvimento destes e outros temas no desporto da Estação Diária. 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
3: O Académico de Viseu vai participar no Torneio da Póvoa de Varzim, competição que prepara a nova época e que se vai realizar nos dias 1 e 2 de agosto. Um torneio quadrangular, onde além do Académico estarão ainda o Vitória de Guimarães, que venceu a edição do ano passado, o Varzim, que organiza o torneio, e ainda o Desportivo Chaves. O quadrangular arranca no sábado com as duas meias finais. Domingo joga-se a partida da atribuição de terceiro e quarto lugares e a final está marcada para as 5 da tarde. O emparelhamento das meias-finais vai ser divulgado posteriormente pela organização. A apresentação oficial da equipa profissional do Académico de Viseu está marcada para esta quinta-feira, dia 30 de julho, a partir das 9 da noite. Vai ser na Praça Dom Duarte, no centro histórico da cidade. É a primeira vez que o evento se vai realizar naquele local. O kick-off tem como mote "O futuro começa hoje" e serve para apresentar o plantel e também a equipa técnica que vão representar o clube na Primeira Liga de Futebol. Além da apresentação do plantel, o programa inclui momentos de entretenimento e uma homenagem, nesta que será uma iniciativa que assinala o início da nova época no Académico de Viseu. Estão definidas as séries e sorteados os calendários do Campeonato de Portugal Futebol, competição que vai juntar-se três representantes da Associação de Futebol de Viseu, Castro Daire, Sinfãs e Mortágua. Este ano, com nova nomenclatura, as equipas são divididas por quatro séries, da 1 à 4. O Castro Daire está de regresso aos nacionais, depois de ter conquistado o título de campeão distrital da divisão de honra de Viseu, vai juntar-se ao Sinfãs na Série 2, enquanto Mortágua jogará na Série 3. O campeonato começa no dia 16 de agosto e na Série 2 o Castro Daire joga em casa frente ao Farense, enquanto o Sinfãs recebe o Sousense. Na Série 3, o Mortágua vai também começar a competição em casa frente ao Nazarenos. O derby distrital da Série 2 está marcado para a 12ª jornada, quando se fez receber o Castro Daire. O Tondela anunciou a chegada de duas novas jogadoras, a equipa de sub-19, que esta temporada vai estrear-se na 2ª Divisão Nacional Feminina de Futebol. Francisca Miranda, conhecida por Kika, tem 14 anos, joga como defesa e chegou do Ranhados. Já Soraya Silva, de 16 anos, é uma médio que representava o Sabedrense. São já 12 jogadoras anunciadas para a equipa, que vai ser orientada pelo treinador Tiago Pereira. O Tondela continua assim a formar o plantel, que vai representar o clube na estreia da equipa feminina na 2ª Divisão Nacional. Estas e outras notícias do desporto atualizadas em estaçãodiariajornal.sapo.pt, também no site da Estação Diária Rádio em 908.fm.
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4: 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Previsão do estado do tempo para as próximas 24 horas. O Instituto Português do Mar e da Atmosfera está a prever para o Distrito de Viseu céu pouco nublado ao limpo, com o vento a soprar fraco e moderado, sendo por vezes forte nas terras altas do norte e centro. O IDMA está ainda a prever uma pequena subida das temperaturas, com o mercúrio dos termómetros a chegar aos 35 graus de máxima e a mínima a registrar valores perto dos 18 graus no Distrito de Viseu.
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1: Ora, estamos nós para voltarmos aos clássicos da estação. Durante esta hora, divulgamos algumas das melhores faixas que se destacaram na época. 908 FM, para fixares no teu rádio. 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
1: 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Cumprimos mais uma hora de emissão. Está aí a altura de revelarmos os principais títulos do Diário da Estação. Contem connosco na próxima hora. Não percam as notícias. Prometemos restar em força. Fiquem bem.
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8: 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São estas algumas das notícias que vamos destacar na edição do dia do Diário da Estação. O Distrito de Viseu tem hoje 20 dos seus 24 concelhos no mapa de risco máximo de incêndio rural, segundo o Instituto Português do Mar e da Atmosfera. A Comissão Vitivinícola Regional do Douro aponta este ano para um aumento da produção e da qualidade do vinho devido às condições climatéricas favoráveis registadas no Distrito de Viseu. Uma família de 4 pessoas ficou desalojada após um incêndio atingir a habitação onde vivia, em São João da Pesqueira. A GNR deteve 155 pessoas suspeitas da prática do crime de incêndio florestal entre 1 de janeiro e 27 de julho deste ano. Agora é só ficarem atentos ao desenvolvimento destes e outros temas no Diário da Estação.
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1: Uma hora, avançamos para o Diário da Estação, na Estação Diária.
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5: O distrito de Viseu tem hoje 20 dos seus 24 concelhos no mapa de risco máximo de incêndio rural, segundo o Instituto Português do Mar e da Atmosfera. As exceções são Mortágua, Penalvo de Castelo, Sernancelho e Penedono, colocados pelo IPMA no segundo nível, sem risco muito elevado. A temperatura continua alta, com valores de máxima na região a variar entre os 35 e os 37 graus, uma situação que levou o Instituto Português do Mar e da Atmosfera a manter o aviso amarelo para tempo quente. A previsão até os dias aponta para a continuidade de tempo seco e quente, com máximas no distrito de Viseu acima dos 30 graus. A Comissão Vitivinícola Regional do Douro aponta este ano para um aumento da produção e da qualidade do vinho, devido às condições climáticas favoráveis registadas no distrito de Viseu. O ano vitivinícola foi marcado por um inverno chuvoso e uma primavera quente e seca, e que acelerou o ciclo da videira e permitiu manter o estado hídrico adequado graças às reservas de água acumuladas. A campanha decorreu também sem grandes problemas, com poucos casos de doenças nas vinhas e nas uvas. O bom estado das vinhas sustenta a previsão de um crescimento da produção até 5% face ao ano anterior, com uvas de melhor qualidade. As próximas semanas serão, no entanto, determinantes para o resultado final da colheita. A GNR deteve 155 pessoas suspeitas da prática do crime de incêndio florestal entre 1 de janeiro e 27 de julho deste ano. No ano passado, a GNR registrou 5.301 crimes de incêndio florestal, além de 88 crimes de poluição e 11 de danos contra a natureza. No âmbito da proteção da biodiversidade, foram ainda recuperados 4.279 animais selvagens. A GNR destaca o trabalho do CEPNA na fiscalização ambiental e a participação em projetos europeus de conservação de espécies como o lince ibérico, o abutre preto e o lobo ibérico. Uma família de 4 pessoas ficou desalojada após o incêndio atingir a habitação onde vivia, em São João da Pesqueira. O fogo terá começado na garagem, destruiu um automóvel e provocou danos em toda a casa, sobretudo devido ao fumo. Um trator e vários utensílios foram salvos. O casal e os dois filhos menores foram acolhidos por familiares. No combate às chamas, tiveram 22 operacionais de São João da Pesqueira e Ervedosa do Douro, além de elementos da GNR. Estas e outras notícias estão atualizadas em estaçãodiariajornal.sapo.pt. Informação também no site da Estação Diária Rádio em 968.fm.
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3: 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Previsão do estado do tempo para as próximas 24 horas. O Instituto Português do Mar e da Atmosfera está a prever para o distrito de Viseu céu pouco nublado limpo, com o vento a soprar fraco e moderado, sendo por vezes forte nas terras altas do norte e centro. O IPMA está ainda a prever uma pequena subida da temperatura mínima, em especial no interior, com o mercúrio dos termómetros a chegar aos 36 graus de máxima e a mínima a registrar valores perto dos 20 graus no distrito de Viseu.
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3: Estes são os primeiros minutos desta emissão Superestação. A Rádio Oficial de Viseu tem um espaço de emissão especialmente pensado para te dar mais grandes músicas. Continua ligado no 96.8 na playlist da Estação Diária. Volte já a seguir, deixa-te ficares.
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1: Está na altura de fazermos mais uma pequena pausa na playlist da Estação Diária. Em muito pouco tempo, ficas por dentro do que mais importante vai acontecendo no universo do desporto. 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
2: São estes alguns dos temas que vamos desenvolver no desporto da Estação Diária. O Académio de Viseu vai participar no Torneio de Verão da Póvoa do Varzim, competição de preparação para a nova época que se realiza nos dias 1 e 2 de agosto. A apresentação oficial da equipa profissional do Académio de Viseu está marcada para quinta-feira, 30 de julho, a partir das 21h, na Praça Dom Duarte, no Centro Histórico da cidade de Viseu. Estão definidas as séries e sorteados os calendários do Campeonato de Portugal de Futebol, competição que vai contar com 3 representantes da Associação de Futebol Viseu, Castro Daire, Simfãs e Mortágua. O Tondela anunciou a chegada de 2 novas jogadoras à equipa de sub-19 que esta temporada vai estrear-se na 2ª Divisão Nacional Feminina de Futebol. Agora é só ficarem atentos ao desenvolvimento destes e outros temas no desporto da Estação Diária. 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

0: 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Estação Diária! 1h30, avançamos para o desporto. 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
1: O Académico de Viseu vai participar no Torneio da Póvoa de Varzim, competição que prepara a nova época e que se vai realizar nos dias 1 e 2 de agosto. Um torneio quadrangular, onde além do Académico estarão ainda o Vitória de Guimarães, que venceu a edição do ano passado, o Varzim, que organiza o torneio, e ainda o Desportivo de Chaves. O quadrangular arranca no sábado com as duas meias finais. Domingo joga-se a partida da atribuição de terceiro e quarto lugares e a final está marcada para as 5 da tarde. O emparelhamento das meias finais vai ser divulgado posteriormente pela organização. A apresentação oficial da equipa profissional do Académico de Viseu está marcada para esta quinta-feira, dia 30 de julho, a partir das 9 da noite. Vai ser na Praça Dom Duarte, no centro histórico da cidade. É a primeira vez que o evento se vai realizar naquele local. O kick-off tem como mote "O futuro começa hoje" e serve para apresentar o plantel e também a equipa técnica que vão representar o clube na Primeira Liga de Futebol. Além da apresentação do plantel, o programa inclui momentos de entretenimento e uma homenagem, nesta que será uma iniciativa que assinala o início da nova época no Académico de Viseu. Estão definidas as séries e sorteados os calendários do Campeonato de Portugal Futebol, competição que vai juntar-se a 3 representantes da Associação de Futebol de Viseu, Castro Daire, Sinfãs e Mortágua. Este ano, com nova nomenclatura, as equipas são divididas por 4 séries, da 1 à 4. O Castro Daire, que está de regresso aos nacionais, depois de ter conquistado o título de campeão distrital da divisão de honra de Viseu, vai juntar-se ao Sinfãs na Série 2, enquanto Mortágua jogará na Série 3. O campeonato começa no dia 16 de agosto e na Série 2 o Castro Daire joga em casa frente ao Farense, enquanto o Sinfãs recebe o Sousense. Na Série 3, o Mortágua vai também começar a competição em casa frente ao Nazarenos. O derby distrital da Série 2 está marcado para a 12ª jornada, quando o Sinfãs receber o Castro Daire. O Tondela anunciou a chegada de 2 novas jogadoras, a equipa de sub-19, que esta temporada vai estrear-se na 2ª Divisão Nacional Feminina de Futebol. Francisca Miranda, conhecida por Kika, tem 14 anos, joga como defesa e chegou do Ranhados. Já Soraya Silva, de 16 anos, é uma média que representava o Sabedrense. São já 12 jogadoras anunciadas para a equipa, que vai ser orientada pelo treinador Tiago Pereira. O Tondela continua assim a formar o plantel que vai representar o clube na estreia da equipa feminina na 2ª Divisão Nacional. Estas e outras notícias do desporto atualizadas em estaçãodiariajornal.sapo.pt, também no site da Estação Diária Rádio em 908.fm.
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0: 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Previsão do estado do tempo para as próximas 24 horas. O Instituto Português do Mar e da Atmosfera está a prever para o Distrito de Viseu céu pouco nublado ou limpo, com o vento a soprar fraco e moderado, sempre por vezes forte nas terras altas do norte e centro. O IPMA está ainda a prever uma pequena subida da temperatura mínima, em especial no interior, com o mercúrio dos termómetros a chegar aos 36 graus de máxima e a mínima a registrar valores perto dos 20 graus no Distrito de Viseu. 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
2: Mais um grande som house na Estação Diária. Sabemos que os grandes apreciadores do house e eletrónica agradecem. Para já, fica aí com uma pequena amostra daquilo que temos preparado para mais logo. 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

7-10, Carlos Manuel Costa. Para já deixámos o Som Nacional abrir a hora. Vamos seguir em frente com mais um tema em destaque. Carlos Manuel Costa, na Estação Diária. 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
1: De regresso à informação na Estação Diária. Já daqui a pouco vem o Diário da Estação na Estação Oficial de Viseu. Logo a seguir volto com mais música sem parar. Fica por aí.
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2: São estas algumas das notícias que vamos destacar na edição do dia do Diário da Estação. O Distrito de Viseu tem hoje 20 dos seus 24 concelhos no mapa de risco máximo de incêndio rural, segundo o Instituto Português do Mar e da Atmosfera. A Comissão Vitivinícola Regional do Douro aponta este ano para um aumento da produção e da qualidade do vinho devido às condições climatéricas favoráveis registadas no Distrito de Viseu. Uma família de 4 pessoas ficou desalojada após um incêndio atingir a habitação onde vivia, em São João da Pesqueira. A GNR deteve 155 pessoas suspeitas da prática do crime de incêndio florestal entre 1 de janeiro e 27 de julho deste ano. Agora é só ficarem atentos ao desenvolvimento destes e outros temas no Diário da Estação. 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
3: Duas horas.
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1: 2 horas. Vem o Diário da Estação.
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6: O distrito de Viseu tem hoje 20 dos seus 24 concelhos no mapa de risco máximo de incêndio rural, segundo o Instituto Português de Mar e da Atmosfera. As exceções são Mortágua, Penalvo de Castelo, Sernancelho e Penedono, colocados pelo IPMA no segundo nível, sem risco muito elevado. A temperatura continua alta, com valores de máxima na região a variar entre os 35 e os 37 graus, uma situação que levou o Instituto Português de Mar e da Atmosfera a manter o aviso amarelo para tempo quente. A previsão até os dias aponta para a continuidade de tempo seco e quente, com máximas no distrito de Viseu acima dos 30 graus. A Comissão Vitivinícola Regional do Douro aponta este ano para um aumento da produção e da qualidade do vinho, devido às condições climáticas favoráveis registadas no distrito de Viseu. O ano vitivinícola foi marcado por um inverno chuvoso e uma primavera quente e seca e que acelerou o ciclo da videira e permitiu manter o estado hídrico adequado graças às reservas de água acumuladas. A campanha decorreu também sem grandes problemas, com poucos casos de doenças nas vinhas e nas uvas. O bom estado das vinhas sustenta a previsão de um crescimento da produção até 5% face ao ano anterior, com uvas de melhor qualidade. As próximas semanas serão, no entanto, determinantes para o resultado final da colheita. A GNR deteve 155 pessoas suspeitas da prática do crime de incêndio florestal entre 1 de janeiro e 27 de julho deste ano. No ano passado, a GNR registou 5.301 crimes de incêndio florestal, além de 88 crimes de poluição e 11 de danos contra a natureza. No âmbito da proteção da biodiversidade, foram ainda recuperados 4.279 animais selvagens. A GNR destaca o trabalho do CEPNA na fiscalização ambiental e a participação em projetos europeus de conservação de espécies como o lince ibérico, o abutre preto e o lobo ibérico. Uma família de 4 pessoas ficou desalojada após o incêndio atingir a habitação onde vivia, em São João da Pesqueira. O fogo terá começado na garagem, destruiu um automóvel e provocou danos em toda a casa, sobretudo devido ao fumo. Um trator e vários utensílios foram salvos. O casal e os 2 filhos menores foram acolhidos por familiares. No combate às chamas, tiveram 22 operacionais de São João da Pesqueira e Ervedosa do Douro, além de elementos da GNR. Estas e outras notícias estão atualizadas em estaçãodiariajornal.sapo.pt. Informação também no site da Estação Diária Rádio em 968.fm.
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1: 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Previsão do estado do tempo para as próximas 24 horas. O Instituto Português do Mar e da Atmosfera está a prever para o distrito de Viseu céu pouco nublado ou limpo, com o vento a soprar fraco e moderado, sendo por vezes forte nas terras altas do norte e centro. O IPMA está ainda a prever uma pequena subida da temperatura mínima, em especial no interior, com o mercúrio dos termómetros a chegar aos 36 graus de máxima e a mínima a registrar valores perto dos 20 graus no distrito de Viseu.
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2: Estes são os primeiros minutos desta emissão Superestação na Estação Diária. Abrimos com som nacional e já a seguir fica com uma supernova para ouvir com muita atenção.
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0: 16-19, Ângela Faria da Cunha.
1: Muito bem, som de abertura em mais um espaço de emissão na Estação Diária.
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1: Estão aí os primeiros sons que fazem parte da abertura desta hora. Começamos com Super Malha Tuga, acrescentamos Supernova.
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1: Está na altura de fazermos mais uma pequena pausa na playlist da Estação Diária. 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
2: São estes alguns dos temas que vamos desenvolver no Desporto da Estação Diária. O Académico de Viseu vai participar no Torneio de Verão da Póvoa do Varzim, competição de preparação para a nova época que se realiza nos dias 1 e 2 de agosto. A apresentação oficial da equipa profissional do Académico de Viseu está marcada para quinta-feira, 30 de julho, a partir das 21h, na Praça Dom Duarte, no Centro Histórico da cidade de Viseu. Estão definidas as séries e sorteados os calendários do Campeonato de Portugal de Futebol, competição que vai contar com 3 representantes da Associação de Futebol Viseu, Castordeiro, Simfãs e Mortágua. O Tondela anunciou a chegada de 2 novas jogadoras à equipa de sub-19 que esta temporada vai estrear-se na 2ª Divisão Nacional Feminina de Futebol.

0: futebol. Agora é só ficarem atentos ao desenvolvimento destes e outros temas no desporto da Estação Diária. 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
0: 2:30, vem o desporto.
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9: O Académico de Viseu vai participar no Torneio da Póvoa de Varzim, competição que prepara a nova época e que se vai realizar nos dias 1 e 2 de agosto. Um torneio quadrangular, onde além do Académico estarão ainda o Vitória de Guimarães, que venceu a edição do ano passado, o Varzim, que organiza o torneio, e ainda o Desportivo de Chaves. O quadrangular arranca no sábado com as duas meias finais. Domingo joga-se a partida da atribuição de terceiro e quarto lugares e a final está marcada para as 5 da tarde. O emparelhamento das meias-finais vai ser divulgado posteriormente pela organização. A apresentação oficial da equipa profissional do Académico de Viseu está marcada para esta quinta-feira, dia 30 de julho, a partir das 9 da noite. Vai ser na Praça Dom Duarte, no centro histórico da cidade. É a primeira vez que o evento se vai realizar naquele local. O kick-off tem como mote "O futuro começa hoje" e serve para apresentar o plantel e também a equipa técnica que vão representar o clube na Primeira Liga de Futebol. Além da apresentação do plantel, o programa inclui momentos de entretenimento e uma homenagem, nesta que será uma iniciativa que assinala o início da nova época no Académico de Viseu. Estão definidas as séries e sorteados os calendários do Campeonato de Portugal Futebol, competição que vai juntar-se três representantes da Associação de Futebol de Viseu, Castro Daire, Sinfãs e Mortágua. Este ano, com nova nomenclatura, as equipas são divididas por quatro séries da 1 à 4. O Castro Daire está de regresso aos nacionais, depois de ter conquistado o título de campeão distrital da divisão de honra de Viseu, vai juntar-se ao Sinfãs na Série 2, enquanto Mortágua jogará na Série 3. O campeonato começa no dia 16 de agosto e na Série 2 o Castro Daire joga em casa frente ao Farense, enquanto o Sinfãs recebe o Sousense. Na Série 3, o Mortágua vai também começar a competição em casa frente ao Nazarenos. O derby distrital da Série 2 está marcado para a 12ª jornada, quando se fez receber o Castro Daire. O Tondela anunciou a chegada de duas novas jogadoras, a equipa de sub-19, que esta temporada vai estrear-se na 2ª Divisão Nacional Feminina de Futebol. Francisca Miranda, conhecida por Kika, tem 14 anos, joga como defesa e chegou do Ranhados. Já Soraya Silva, de 16 anos, é uma médio que representava o Sabedrense. São já 12 jogadoras anunciadas para a equipa, que vai ser orientada pelo treinador Tiago Pereira. O Tondela continua assim a formar o plantel, que vai representar o clube na estreia da equipa feminina na 2ª Divisão Nacional. Estas e outras notícias do desporto atualizadas em estaçãodiariajornal.sapo.pt, também no site da Estação Diária Rádio em 908.fm.
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10: 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Previsão do estado do tempo para as próximas 24 horas. O Instituto Português do Mar e da Atmosfera está a prever para o distrito de Viseu céu pouco nublado ao limpo, com o vento a soprar fraco, moderado, sempre por vezes forte nas terras altas do norte e centro. O IPMA está ainda a prever uma pequena subida da temperatura mínima, em especial no interior, com o mercúrio dos termómetros a chegar aos 36 graus de máxima e a mínima a registrar valores perto dos 20 graus no distrito de Viseu.
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19: Olá pessoal, bem-vindos ao QI Business Secrets.
18: Ricardo Teixeira, o imparável.
20: Hoje vamos falar sobre como é que podemos aumentar a produtividade da nossa empresa sem aumentar o nosso staff. 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
18: É o fim de semana.
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3: Mais uma pista de dança, o melhor do som house e eletrónica na Estação Diária. Só para quem gosta de batidas mais aceleradas. Lá mais para a frente, a seguir ao sinal horário das 23, temos 3 horas de emissão. Basta ficares bem ligado em 96.8 com a Estação Diária.
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0: 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Temos sempre algo muito especial para que possa voltar ao level.
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0: Setas, Carlos Manuel Costa. Bem-vindos a mais uma grande hora na Estação Diária, Estação Oficial de Viseu. Carlos Manuel Costa, na Estação Diária. Superestação com o som nacional sempre na abertura de cada hora. E para continuarmos em bom ritmo, Supernova, nos próximos minutos. De segunda a domingo.
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4: São estas algumas das notícias que vamos destacar na edição do dia do Diário da Estação. O Distrito de Viseu tem hoje 20 dos seus 24 concelhos no mapa de risco máximo de incêndio rural, segundo o Instituto Português do Mar e da Atmosfera. A Comissão Vitivinícola Regional do Douro aponta este ano para um aumento da produção e da qualidade do vinho devido às condições climatéricas favoráveis registadas no Distrito de Viseu. Uma família de 4 pessoas ficou desalojada após um incêndio atingir a habitação onde vivia, em São João da Pesqueira. A GNR deteve 155 pessoas suspeitas da prática do crime de incêndio florestal entre 1 de janeiro e 27 de julho deste ano. Agora é só ficarem atentos ao desenvolvimento destes e outros temas no Diário da Estação.
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3: 3 horas.
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7: O Distrito de Viseu tem hoje 20 dos seus 24 concelhos no mapa de risco máximo de incêndio rural, segundo o Instituto Português do Mar e da Atmosfera. As exceções são Mortágua, Penalvo de Castelo, Sernancelho e Penedono, colocados pelo IPMA no segundo nível, sem risco muito elevado. A temperatura continua alta, com valores de máxima na região a variar entre os 35 e os 37 graus, uma situação que levou o Instituto Português do Mar e da Atmosfera a manter o aviso amarelo para tempo quente. A previsão a 10 dias aponta para a continuidade de tempo seco e quente, com máximas no Distrito de Viseu acima dos 30 graus. A Comissão Vitivinícola Regional do Douro aponta este ano para um aumento da produção e da qualidade do vinho, devido às condições climáticas favoráveis registadas no Distrito de Viseu. O ano vitivinícola foi marcado por um inverno chuvoso e uma primavera quente e seca, e que acelerou o ciclo da videira e permitiu manter o estado hídrico adequado graças às reservas de água acumuladas. A campanha decorreu também sem grandes problemas, com poucos casos de doenças nas vinhas e nas uvas. O bom estado das vinhas sustenta a previsão de um crescimento da produção até 5% face ao ano anterior, com uvas de melhor qualidade. As próximas semanas serão, no entanto, determinantes para o resultado final da colheita. A GNR deteve 155 pessoas suspeitas da prática do crime de incêndio florestal entre 1 de janeiro e 27 de julho deste ano. No ano passado, a GNR registrou 5.301 crimes de incêndio florestal, além de 88 crimes de poluição e 11 de danos contra a natureza. No âmbito da proteção da biodiversidade, foram ainda recuperados 4.279 animais selvagens. A GNR destaca o trabalho do CEPNA na fiscalização ambiental e a participação em projetos europeus de conservação de espécies, como o lince ibérico, o abutre preto e o lobo ibérico. Uma família de 4 pessoas ficou desalojada após o incêndio atingir a habitação onde vivia, em São João da Pesqueira. O fogo terá começado na garagem, destruiu um automóvel e provocou danos em toda a casa, sobretudo devido ao fumo. Um trator e vários utensílios foram salvos. O casal e os 2 filhos menores foram acolhidos por familiares. No combate às chamas, tiveram 22 operacionais de São João da Pesqueira e Ervedosa do Douro, além de elementos da GNR. Estas e outras notícias estão atualizadas em estaçãodiariajornal.sapo.pt. Informação também no site da Estação Diária Rádio em 968.fm.
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8: 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Previsão do estado do tempo para as próximas 24 horas. O Instituto Português do Mar e da Atmosfera está a prever para o Distrito de Viseu céu pouco nublado limpo, com o vento a soprar fraco e moderado, sendo por vezes forte nas terras altas do norte e centro. O IPMA está ainda a prever uma pequena subida da temperatura mínima, em especial no interior, com o mercúrio dos termómetros a chegar aos 36 graus de máxima e a mínima a registrar valores perto dos 20 graus no Distrito de Viseu.
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3: Bem-vindo ao 96.8, sessão de abertura na Estação Diária para mais Super Estação. E já de seguida voltamos à música com uma supernova. Eu volto já a seguir, até já.
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0: até às 13, José Alberto Ribeiro. Ora, estamos nós para vos dar as boas-vindas para mais uma hora Superestação. José Alberto Ribeiro, na Estação Diária. Para abrir esta hora, escolhemos dois temas. O primeiro cantado é em versão nacional, som que sabemos que bate no mercado e que também recomendamos de segunda a domingo.
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1: Estás na Estação Diária e estás muito bem, com a redação a chamar a atenção, que vem aí a informação do desporto. Só para quem quer estar por dentro do mundo desportivo, não percas, porque já a seguir regresso com mais música sem parar.
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2: São estes alguns dos temas que vamos desenvolver no Desporto da Estação Diária. O Académico de Viseu vai participar no Torneio de Verão da Póvoa do Varzim, competição de preparação para a nova época que se realiza nos dias 1 e 2 de agosto. A apresentação oficial da equipa profissional do Académico de Viseu está marcada para quinta-feira, 30 de julho, a partir das 21h, na Praça Dom Duarte, no Centro Histórico da cidade de Viseu. Estão definidas as séries e sorteados os calendários do Campeonato de Portugal de Futebol, competição que vai contar com 3 representantes da Associação de Futebol Viseu, Castordeiro, Sinfãs e Mortágua. O Tondela anunciou a chegada de 2 novas jogadoras à equipa de sub-19, que esta temporada vai estrear-se na 2ª Divisão Nacional Feminina de Futebol. Agora é só ficarem atentos ao desenvolvimento destes e outros temas.

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8: O Académico de Viseu vai participar no Torneio da Póvoa de Varzim, competição que prepara a nova época e que se vai realizar nos dias 1 e 2 de agosto. Um torneio quadrangular, são na lei do Académico, estarão ainda o Vitória de Guimarães, que venceu a edição do ano passado, o Varzim, que organiza o torneio, e ainda o Desportivo de Chaves. O quadrangular arranca no sábado com as duas meias finais. Domingo joga-se a partida da atribuição do terceiro e quarto lugares e a final está marcada para as 5 da tarde. O emparelhamento das meias finais vai ser divulgado posteriormente pela organização. A apresentação oficial da equipa profissional do Académico de Viseu está marcada para esta quinta-feira, dia 30 de julho, a partir das 9 da noite. Vai ser na Praça Dom Duarte, no centro histórico da cidade. É a primeira vez que o evento se vai realizar naquele local. O kick-off tem como mote "O futuro começa hoje" e serve para apresentar o plantel e também a equipa técnica que vão representar o clube na Primeira Liga de Futebol. Além da apresentação do plantel, o programa inclui momentos de entretenimento e uma homenagem, nesta que será uma iniciativa que assinala o início da nova época no Académico de Viseu. Estão definidas as séries e sorteados os calendários do Campeonato de Portugal Futebol, competição que vai juntar-se três representantes da Associação de Futebol de Viseu, Castro Daire, Sinfãs e Mortágua. Este ano, com nova nomenclatura, as equipas são divididas por quatro séries da 1 à 4. O Castro Daire, que está de regresso aos nacionais, depois de ter conquistado o título de campeão distrital da divisão de honra de Viseu, vai juntar-se ao Sinfãs na Série 2, enquanto Mortágua jogará na Série 3. O campeonato começa no dia 16 de agosto e na Série 2 o Castro Daire joga em casa frente ao Varense, enquanto o Sinfãs recebe o Sousense. Na Série 3, o Mortágua vai também começar a competição em casa frente ao Nazarenos. O derby distrital da Série 2 está marcado para a 12ª jornada, quando se fez receber o Castro Daire. O Tondela anunciou a chegada de duas novas jogadoras, a equipa de sub-19, que esta temporada vai estrear-se na 2ª Divisão Nacional Feminina de Futebol. Francisca Miranda, conhecida por Kika, tem 14 anos, joga como defesa e chegou do Ranhados. Já Soraya Silva, de 16 anos, é uma média que representava o Sabedrense. São já 12 jogadoras anunciadas para a equipa, que vai ser orientada pelo treinador Tiago Pereira. O Tondela continua assim a formar o plantel, que vai representar o clube na estreia da equipa feminina na 2ª Divisão Nacional. Estas e outras notícias do desporto atualizadas em estaçãodiariajornal.sapo.pt, também no site da Estação Diária Rádio em 968.fm.
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7: 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Previsão do estado do tempo para as próximas 24 horas. O Instituto Português do Mar e da Atmosfera está a prever para o distrito de Viseu céu pouco nublado ou limpo, com o vento a soprar fraco e moderado, sendo por vezes forte nas terras altas do norte e centro. O IPMA está ainda a prever uma pequena subida da temperatura mínima, em especial no interior, com o mercúrio dos termómetros a chegar aos 36 graus de máxima e a mínima a registrar valores perto dos 20 graus no distrito de Viseu.
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1: Vamos fazer uma pequena pausa na música e logo a seguir temos o Diário da Estação. As notícias em destaque em 96.8. Já a seguir, fica bem ligado.
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4: São estas algumas das notícias que vamos destacar na edição do dia do Diário da Estação. O Distrito de Viseu tem hoje 20 dos seus 24 concelhos no mapa de risco máximo de incêndio rural, segundo o Instituto Português do Mar e da Atmosfera. A Comissão Vitivinícola Regional do Douro aponta este ano para um aumento da produção e da qualidade do vinho devido às condições climatéricas favoráveis registadas no Distrito de Viseu. Uma família de 4 pessoas ficou desalojada após um incêndio atingir a habitação onde vivia, em São João da Pesqueira. A GNR deteve 155 pessoas suspeitas da prática do crime de incêndio florestal entre 1 de janeiro e 27 de julho deste ano. Agora é só ficarem atentos ao desenvolvimento destes e outros temas no Diário da Estação.
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0: 4 horas. 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
2: 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Diário da Estação, bloco de informação às 4 horas.
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4: O distrito de Viseu tem hoje 20 dos seus 24 concelhos no mapa de risco máximo de incêndio rural, segundo o Instituto Português do Mar e da Atmosfera. As exceções são Mortágua, Penalvo de Castelo, Sernancelho e Penedono, colocados pelo IPMA no segundo nível, sem risco muito elevado. A temperatura continua alta, com valores de máxima na região a variar entre os 35 e os 37 graus, uma situação que levou o Instituto Português do Mar e da Atmosfera a manter o aviso amarelo para tempo quente. A previsão a 10 dias aponta para a continuidade de tempo seco e quente, com máximas no distrito de Viseu acima dos 30 graus. A Comissão Vitivinícola Regional do Douro aponta este ano para um aumento da produção e da qualidade do vinho, devido às condições climáticas favoráveis registadas no distrito de Viseu. O ano vitivinícola foi marcado por um inverno chuvoso e uma primavera quente e seca e que acelerou o ciclo da videira e permitiu manter o estado hídrico adequado graças às reservas de água acumuladas. A campanha decorreu também sem grandes problemas, com poucos casos de doenças nas vinhas e nas uvas. O bom estado das vinhas sustenta a previsão de um crescimento da produção até 5% face ao ano anterior, com uvas de melhor qualidade. As próximas semanas serão, no entanto, determinantes para o resultado final da colheita. A GNR deteve 155 pessoas suspeitas da prática do crime de incêndio florestal entre 1 de janeiro e 27 de julho deste ano. No ano passado, a GNR registou 5.301 crimes de incêndio florestal, além de 88 crimes de poluição e 11 de danos contra a natureza. No âmbito da proteção da biodiversidade, foram ainda recuperados 4.279 animais selvagens. A GNR destaca o trabalho do CEPNA na fiscalização ambiental e a participação em projetos europeus de conservação de espécies, como o lince ibérico, o abutre preto e o lobo ibérico. Uma família de 4 pessoas ficou desalojada após o incêndio atingir a habitação onde vivia, em São João da Pesqueira. O fogo terá começado na garagem, destruiu um automóvel e provocou danos em toda a casa, sobretudo devido ao fumo. Um trator e vários utensílios foram salvos. O casal e os dois filhos menores foram acolhidos por familiares. No combate às chamas, tiveram 22 operacionais de São João da Pesqueira e Ervedosa do Douro, além de elementos da GNR. Estas e outras notícias estão atualizadas em estaçãodiariajornal.sapo.pt. Informação também no site da Estação Diária Rádio em 968.fm.
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2: 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Previsão do estado do tempo para as próximas 24 horas. O Instituto Português do Mar e da Atmosfera está a prever para o distrito de Viseu céu pouco nublado ao limpo, com o vento a soprar fraco e moderado, sendo por vezes forte nas terras altas do norte e centro. O IPMA está ainda a prever uma pequena subida da temperatura mínima, em especial no interior, com o mercúrio dos termómetros a chegar aos 36 graus de máxima e a mínima a registrar valores perto dos 20 graus no distrito de Viseu.
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2: Começa agora mais uma hora de música sem parar na Estação Diária. Bem-vindo! Para começar, ouvimos um tema em português. A seguir tenho preparado para ti uma super nova música acabada de estrear para ouvires com a máxima atenção na tua Estação Diária 96.8 FM.
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0: 19:22. Rui Moreira. Iniciamos este espaço de emissão com o som nacional em 96.8. Rui Moreira, na Estação Diária. Pesquisámos na playlist da Estação Diária e conseguimos achar os melhores sons clássicos, músicas que nos anos 80 e 90 batiam bem a sério na rádio, de segunda a domingo.
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1: Informação de meia e meia hora aqui na tua Estação Diária. Estamos quase em cima da hora para dar lugar ao desporto. São as notícias em destaque em 96.8. Fica por aí, até já.
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2: 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São estes alguns dos temas que vamos desenvolver no desporto da Estação Diária. O Académico de Viseu vai participar no Torneio de Verão da Póvoa do Varzim, competição de preparação para a nova época que se realiza nos dias 1 e 2 de agosto. A apresentação oficial da equipa profissional do Académico de Viseu está marcada para quinta-feira, 30 de julho, a partir das 21 horas, na Praça Dom Duarte, no Centro Histórico da cidade de Viseu. Estão definidas as séries e sorteados os calendários do Campeonato de Portugal de Futebol, competição que vai contar com três representantes da Associação de Futebol Viseu, Castordeiro, Simfãs e Mortágua. O Tondela anunciou a chegada de duas novas jogadoras à equipa de Sub-19 que esta temporada vai estrear-se na 2ª Divisão Nacional Feminina de Futebol. Agora é só ficarem atentos ao desenvolvimento destes e outros temas no desporto da Estação Diária. 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
2: 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Já a seguir, bloco de informação desportiva às 4:30.
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3: O Académico de Viseu vai participar no Torneio da Póvoa de Varzim, competição que prepara a nova época e que se vai realizar nos dias 1 e 2 de agosto. Um torneio quadrangular, onde além do Académico estarão ainda o Vitória de Guimarães, que venceu a edição do ano passado, o Varzim, que organiza o torneio, e ainda o Desportivo de Chaves. O quadrangular arranca no sábado com as duas meias finais. Domingo joga-se a partida da atribuição de terceiro e quarto lugares e a final está marcada para as 5 da tarde. O emparelhamento das meias finais vai ser divulgado posteriormente pela organização. A apresentação oficial da equipa profissional do Académico de Viseu está marcada para esta quinta-feira, dia 30 de julho, a partir das 9 da noite. Vai ser na Praça Dom Duarte, no centro histórico da cidade. É a primeira vez que o evento se vai realizar naquele local. O kick-off tem como mote "O futuro começa hoje" e serve para apresentar o plantel e também a equipa técnica que vão representar o clube na Primeira Liga de Futebol. Além da apresentação do plantel, o programa inclui momentos de entretenimento e uma homenagem, nesta que será uma iniciativa que assinala o início da nova época no Académico de Viseu. Estão definidas as séries e sorteados os calendários do Campeonato de Portugal Futebol, competição que vai juntar-se três representantes da Associação de Futebol de Viseu, Castro Daire, Sinfez e Mortágua. Este ano, com nova nomenclatura, as equipas são divididas por quatro séries da 1 à 4. O Castro Daire, que está de regresso aos nacionais, depois de ter conquistado o título de campeão distrital da divisão de honra de Viseu, vai juntar-se ao Sinfez na Série 2, enquanto Mortágua jogará na Série 3. O campeonato começa no dia 16 de agosto e na Série 2 o Castro Daire joga em casa frente ao Varense, enquanto o Sinfez recebe o Sousense. Na Série 3, o Mortágua vai também começar a competição em casa frente ao Nazarenos. O derby distrital da Série 2 está marcado para a 12ª jornada, quando o Sinfez receber o Castro Daire. O Tondela anunciou a chegada de duas novas jogadoras, a equipa de sub-19, que esta temporada vai estrear-se na 2ª Divisão Nacional Feminina de Futebol. Francisca Miranda, conhecida por Kika, tem 14 anos, joga como defesa e chegou do Ranhados. Já Soraya Silva, de 16 anos, é uma média que representava o Sabedrense. São já 12 jogadoras anunciadas para a equipa, que vai ser orientada pelo treinador Tiago Pereira. O Tondela continua assim a formar o plantel que vai representar o clube na estreia da equipa feminina na 2ª Divisão Nacional. Estas e outras notícias do desporto atualizadas em estaçãodiariajornal.sapo.pt, também no site da Estação Diária Rádio em 968.fm.
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5: Previsão do estado do tempo para as próximas 24 horas. O Instituto Português do Mar e da Atmosfera está a prever para o distrito de Viseu céu pouco nublado ou limpo, com o vento a soprar fraco e moderado, sendo por vezes forte nas terras altas do norte e centro. O IPMA está ainda a prever uma pequena subida da temperatura mínima, em especial no interior, com o mercúrio dos termómetros a chegar aos 36 graus de máxima e a mínima a registrar valores perto dos 20 graus no distrito de Viseu.
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14: Olá pessoal, bem-vindos ao QI Business Secrets.
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14: Hoje vamos falar sobre prioridades do dia e objetivos anuais. É o que vamos falar já a seguir, por isso estejam por aí.
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1: Estou de volta para chamar a tua atenção para os grandes clássicos da estação que passamos regularmente na antena da Estação Diária. Fica por aí, bem ligado na estação oficial de Viseu.
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1: Estamos quase na hora de dar a conhecer aquilo que de mais importante está a acontecer em termos de informação. É o Diário da Estação, na Estação Diária. A informação está atualizada na Antena 9680.
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4: São estas algumas das notícias que vamos destacar na edição do dia do Diário da Estação. O Distrito de Viseu tem hoje 20 dos seus 24 concelhos no mapa de risco máximo de incêndio rural, segundo o Instituto Português do Mar e da Atmosfera. A Comissão Vitivinícola Regional do Douro aponta este ano para um aumento da produção e da qualidade do vinho devido às condições climatéricas favoráveis registadas no Distrito de Viseu. Uma família de 4 pessoas ficou desalojada após um incêndio atingir a habitação onde vivia, em São João da Pesqueira. A GNR deteve 155 pessoas suspeitas da prática do crime de incêndio florestal entre 1 de janeiro e 27 de julho deste ano. Agora é só ficarem atentos ao desenvolvimento destes e outros temas no Diário da Estação.
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7: A Comissão Vitivinícola Regional do Douro aponta este ano para um aumento da produção e da qualidade do vinho devido às condições climáticas favoráveis registadas no distrito de Viseu. O ano vitivinícola foi marcado por um inverno chuvoso e uma primavera quente e seca e que acelerou o ciclo da videira e permitiu manter um estado hídrico adequado graças às reservas de água acumuladas. A campanha decorreu também sem grandes problemas, com poucos casos de doenças nas vinhas e nas uvas. O bom estado das vinhas sustenta a previsão de um crescimento da produção até 5% face ao ano anterior, com uvas de melhor qualidade. As próximas semanas serão, no entanto, determinantes para o resultado final da colheita. O Comando Territorial de Viseu da Guarda Nacional Republicana deteve 13 pessoas em flagrante delito entre 20 e 26 de julho. 6 foram apanhados por condução sob efeito de álcool, 3 por conduzir sem carta, 2 por detenção de armas, 1 por violência doméstica e outra detenção por tráfico de droga. Durante a operação foi ainda apreendida uma espingarda. No âmbito da fiscalização rodoviária, os militares da GNR registaram 319 infrações, destacando-se 56 por falta de inspeção periódica, 31 excessos de velocidade e 16 por falta de seguro obrigatório. O município de Sátão tem abertas as inscrições para o Passeio Sénior, uma iniciativa gratuita que assinala o Dia Internacional do Idoso. O passeio vai ser a 6 de setembro e é para residentes do concelho com 65 ou mais anos e o destino é a Quinta da Malafaia, na região do Minho. A partida das localidades está prevista para as 7 da manhã. As inscrições para o passeio são obrigatórias e devem ser feitas até dia 14 de agosto nas juntas de freguesia ou no gabinete de atendimento ao município da Câmara Municipal de Sátão. O Festival Tradidanças, o Festival de Tradições, Dança, Música e Natureza, começa esta quarta-feira em Carvalhais, no concelho de São Pedro do Sul, e vai prolongar-se até domingo. Esta é a 8ª edição do festival, que é organizado pela Associação Turística e Agrícola da Serra da Arada e dá destaque à música tradicional, à cultura e à natureza. Além dos concertos, o programa inclui oficinas de dança e de música, bailes, atividades na natureza e iniciativas dirigidas a diferentes gerações, e o objetivo é envolver o público na experiência do festival. Estas e outras notícias estão atualizadas em estaçãodiariajornal.sapo.pt. Informação também no site da Estação Diária Rádio em 968.fm.
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8: 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Previsão do estado do tempo para as próximas 24 horas. O Instituto Português do Mar e da Atmosfera está a prever para o distrito de Viseu céu pouco nublado ou limpo, com o vento a soprar fraco moderado, sendo por vezes forte nas terras altas do norte e centro. O IPMA está ainda a prever uma pequena subida da temperatura mínima, em especial no interior, com o mercúrio dos termómetros a chegar aos 36 graus de máxima e a mínima a registrar valores perto dos 20 graus no distrito de Viseu.
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3: Olá, esta é a frequência da Estação Diária. Chamamos a atenção para a primeira das músicas rodadas. Ouvimos Fuga da Estação, a Supernova é a malha que divulgamos nos minutos que se seguem. Fiquem bem.
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0: Certas, Carlos Manuel Costa. Estamos de regresso e praticamente a finalizar mais uma hora de emissão na Estação Diária. Estação Oficial de Viseu. Carlos Manuel Costa, na Estação Diária. Tudo a postos para que possamos saber as novidades que irão ter desenvolvimento logo após o sinal horário. Reservamos para o final desta edição os títulos que irão destacar-se no Diário da Estação. De segunda a domingo.
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0: Sessão diária. Boa tarde. Para quem está atento à informação de caráter desportivo, depois do bloco comercial, vem aí os destaques e as notícias atualizadas nesta sessão diária. Iremos voltar para a segunda meia hora desta emissão Super Sessão.
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8: São estes alguns dos temas que vamos desenvolver no desporto da Estação Diária. O Académico de Viseu vai participar no Torneio de Verão da Póvoa do Varzim, competição de preparação para a nova época que se realiza nos dias 1 e 2 de agosto. A apresentação oficial da equipa profissional do Académico de Viseu está marcada para quinta-feira, 30 de julho, a partir das 21h, na Praça Dom Duarte, no Centro Histórico da cidade de Viseu. Estão definidas as séries e sorteados os calendários do Campeonato de Portugal de Futebol, competição que vai contar com 3 representantes da Associação de Futebol Viseu, Castordeiro, Sinfãs e Mortágua. O Tondela anunciou a chegada de 2 novas jogadoras à equipa de sub-19 que esta temporada vai estrear-se na 2ª Divisão Nacional Feminina de Futebol. Agora é só ficarem atentos ao desenvolvimento destes e outros temas no desporto da Estação Diária.
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2: O Académico de Viseu vai participar no Torneio da Póvoa de Varzim, competição que prepara a nova época e que se vai realizar nos dias 1 e 2 de agosto. Um torneio quadrangular, onde além do Académico estarão ainda o Vitória de Guimarães, que venceu a edição do ano passado, o Varzim, que organiza o torneio, e ainda o Desportivo Chaves. O quadrangular arranca no sábado com as duas meias finais. Domingo joga-se a partida da atribuição de terceiro e quarto lugares e a final está marcada para as 5 da tarde. O emparelhamento das meias finais vai ser divulgado posteriormente pela organização. A apresentação oficial da equipa profissional do Académico de Viseu está marcada para esta quinta-feira, dia 30 de julho, a partir das 9 da noite. Vai ser na Praça Dom Duarte, no centro histórico da cidade. É a primeira vez que o evento se vai realizar naquele local. O kick-off tem como mote "O futuro começa hoje" e serve para apresentar o plantel e também a equipa técnica que vão representar o clube na Primeira Liga de Futebol. Além da apresentação do plantel, o programa inclui momentos de entretenimento e uma homenagem, nesta que será uma iniciativa que assinala o início da nova época no Académico de Viseu. Estão definidas as séries e sorteados os calendários do Campeonato de Portugal Futebol, competição que vai juntar-se três representantes da Associação de Futebol de Viseu, Castro Daire, Sinfez e Mortágua. Este ano, com nova nomenclatura, as equipas são divididas por quatro séries, da 1 à 4. O Castro Daire, que está de regresso aos nacionais, depois de ter conquistado o título de campeão distrital da divisão de honra de Viseu, vai juntar-se ao Sinfez na Série 2, enquanto Mortágua jogará na Série 3. O campeonato começa no dia 16 de agosto e na Série 2 o Castro Daire joga em casa frente ao Varense, enquanto o Sinfez recebe o Sousense. Na Série 3, o Mortágua vai também começar a competição em casa frente ao Nazarenos. O derby distrital da Série 2 está marcado para a 12ª jornada, quando o Sinfez receber o Castro Daire. O Tondela anunciou a chegada de duas novas jogadoras, a equipa de sub-19, que esta temporada vai estrear-se na 2ª Divisão Nacional Feminina de Futebol. Francisca Miranda, conhecida por Kika, tem 14 anos, joga como defesa e chegou do Ranhados. Já Soraya Silva, de 16 anos, é uma média que representava o Sapedrense. São já 12 jogadoras anunciadas para a equipa, que vai ser orientada pelo treinador Tiago Pereira. O Tondela continua assim a formar o plantel que vai representar o clube na estreia da equipa feminina na 2ª Divisão Nacional. Estas e outras notícias do desporto atualizadas em estaçãodiariajornal.sapo.pt, também no site da Estação Diária Rádio em 968.fm.
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3: 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Previsão do estado do tempo para as próximas 24 horas. O Instituto Português do Mar e da Atmosfera está a prever para o distrito de Viseu céu pouco nublado ou limpo, com o vento a soprar fraco e moderado, sempre por vezes forte nas terras altas do norte e centro. O IPMA está ainda a prever uma pequena subida da temperatura mínima, em especial no interior, com o mercúrio dos termómetros a chegar aos 36 graus de máxima e a mínima a registrar valores perto dos 20 graus no distrito de Viseu.
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0: José Alberto Ribeiro. Olá Viva, versão nacional, para começarmos mais uma grande hora. José Alberto Ribeiro, na Estação Diária. Para escutares na próxima sequência que preparamos na playlist da Estação Diária, mais uma faixa que iremos destacar de segunda a domingo.
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0: 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Estamos aí de novo para te relembrar como podes ter fácil acesso à Estação Diária. 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Fiquem bem.
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0: Sessão diária. Boa tarde. Estamos de regresso e praticamente a finalizar mais uma hora de emissão da Estação Diária. Avançamos para os destaques que, à hora certa, irão fazer parte do Diário da Estação. Foi um prazer estar convosco durante estes cerca de 60 minutos. Regressaremos à antena logo a seguir à informação atualizada.
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5: São estas algumas das notícias que vamos destacar na edição do dia do Diário da Estação. A Comissão Vitivinícola Regional do Douro aponta este ano para um aumento da produção e da qualidade do vinho devido às condições climatéricas favoráveis registadas no distrito de Viseu. O comando da GNR de Viseu deteve 13 pessoas em flagrante delito entre 20 e 26 de julho. O Festival de Tradidanças, Festival de Tradições, Dança, Música e Natureza, começa esta quarta-feira em Carvalhais, no concelho de São Pedro do Sul, e prolonga-se até 2 de agosto. O município de Zaton tem abertas as inscrições para o Passeio Sénior, uma iniciativa gratuita que assinala o Dia Internacional do Idoso. Agora é só ficarem atentos ao desenvolvimento destes e outros temas no Diário da Estação.
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13: A Comissão Vitivinícola Regional do Douro aponta este ano para o aumento da produção e da qualidade do vinho, devido às condições climáticas favoráveis registadas no distrito de Viseu. O ano vitivinícola foi marcado por um inverno chuvoso e uma primavera quente e seca e que acelerou o ciclo da videira e permitiu manter o estado hídrico adequado graças às reservas de água acumuladas. A campanha decorreu também sem grandes problemas, com poucos casos de doenças nas vinhas e nas uvas. O bom estado das vinhas sustenta a previsão de um crescimento da produção até 5% face ao ano anterior, com uvas de melhor qualidade. As próximas semanas serão, no entanto, determinantes para o resultado final da colheita. O Comando Territorial de Viseu da Guarda Nacional Republicana deteve 13 pessoas em flagrante delito entre 20 e 26 de julho. 6 foram apanhados por condução sob efeito de álcool, 3 por conduzir sem carta, 2 por detenção de armas, 1 por violência doméstica e outra detenção por tráfico de droga. Durante a operação foi ainda apreendida uma espingarda. No âmbito da fiscalização rodoviária, os militares da GNR registaram 319 infrações, destacando-se 56 por falta de inspeção periódica, 31 excessos de velocidade e 16 por falta de seguro obrigatório. O município de Sátão tem abertas as inscrições para o Passeio Sénior, uma iniciativa gratuita que assinala o Dia Internacional do Idoso. O passeio vai ser a 6 de setembro e é para residentes do concelho com 65 ou mais anos e o destino é a Quinta da Malafaia, na região do Minho. A partida das localidades está prevista para as 7 da manhã. As inscrições para o passeio são obrigatórias e devem ser feitas até dia 14 de agosto nas juntas de freguesia ou no gabinete de atendimento ao município da Câmara Municipal de Sátão. O Festival Tradidanças, o Festival de Tradições, Dança, Música e Natureza, começa esta quarta-feira em Carvalhais, no concelho de São Pedro do Sul, e vai prolongar-se até domingo. Esta é a 8ª edição do festival, que é organizado pela Associação Turística e Agrícola da Serra da Arada e dá destaque à música tradicional, à cultura e à natureza. Além dos concertos, o programa inclui oficinas de dança e de música, bailes, atividades na natureza e iniciativas dirigidas a diferentes gerações, e o objetivo é envolver o público na experiência do festival. Estas e outras notícias estão atualizadas em estaçãodiariajornal.sapo.pt. Informação também no site da Estação Diária Rádio em 968.fm.
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5: 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Previsão do estado do tempo para as próximas 24 horas. O Instituto Português do Mar e da Atmosfera está a prever para o distrito de Viseu céu pouco nublado ou limpo, com o vento a soprar fraco e moderado, sendo por vezes forte nas terras altas do norte e centro. O IPMA está ainda a prever uma pequena subida da temperatura mínima, em especial no interior, com o mercúrio dos termómetros a chegar aos 36 graus de máxima e a mínima a registrar valores perto dos 20 graus no distrito de Viseu.
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2: Hora de ponta na estação viária. Para fugir ao trânsito, recomendamos que privilegie o seu trajeto utilizando a circunvalação de Viseu. Em hora de ponta, o seu percurso de entrada na cidade é via Zona Oeste, isto é, pelo lado de quem sobe a Avenida Cidade de Aveiro, em direção à Rotunda Carlos Lopes, o tráfego é realmente condicionado. No entanto, se se encontrar no início da zona ascendente dos semáforos da Avenida Cidade de Aveiro, tem outra alternativa, que é virar à direita e contornar o Estádio dos Trambelos até chegar à Rotunda do Monte Belo e retomar a circunvalação. Mas se o objetivo for prosseguir até à Rotunda Paulo VI, quando chegar junto ao Hotel Monte Belo, ainda tem a possibilidade de poder virar à direita, fazer a rotunda à esquerda e seguir pela rua Dr. Álvaro Monteiro, junto ao Monte Pio, passar os semáforos, continuar em sentido ascendente até ao cimo da rua e virar à esquerda até apanhar de novo a circunvalação. Estamos em hora de ponta, na estação diária, estamos a dar a conhecer trajetos alternativos para quem pretende entrar na cidade de Viseu. Iremos regressar na próxima hora de ponta.
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2: Ora, estamos nós para vos dar as boas-vindas para mais uma hora Superestação. E para continuarmos sem parar, Malha Supernova, na antena da Estação Diária.
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1: Os principais títulos do desporto na Estação Diária. Estamos aí para dar a conhecer as grandes novidades do dia. Regressaremos logo depois do bloco comercial para a segunda meia hora desta emissão. Até já.
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2: São estes alguns dos temas que vamos desenvolver no desporto da Estação Diária. O Académico de Viseu vai participar no Torneio de Verão da Póvoa do Varzim, competição de preparação para a nova época que se realiza nos dias 1 e 2 de agosto. A apresentação oficial da equipa profissional do Académico de Viseu está marcada para quinta-feira, 30 de julho, a partir das 21h, na Praça Dom Duarte, no Centro Histórico da cidade de Viseu. Estão definidas as séries e sorteados os calendários do Campeonato de Portugal de Futebol, competição que vai contar com três representantes da Associação de Futebol Viseu, Castordeiro, Simfãs e Mortágua. O Tondela anunciou a chegada de duas novas jogadoras à equipa de sub-19 que esta temporada vai estrear-se na 2ª Divisão Nacional Feminina de Futebol. Agora é só ficarem atentos ao desenvolvimento destes e outros temas no desporto da Estação Diária.
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1: O Académico de Viseu vai participar no Torneio da Póvoa de Varzim, competição que prepara a nova época e que se vai realizar nos dias 1 e 2 de agosto. Um torneio quadrangular, sendo além do Académico, estarão ainda o Vitória de Guimarães, que venceu a edição do ano passado, o Varzim, que organiza o torneio, e ainda o Desportivo de Chaves. O quadrangular arranca no sábado com as duas meias finais. Domingo joga-se a partida da atribuição de terceiro e quarto lugares e a final está marcada para as 5 da tarde. O emparelhamento das meias finais vai ser divulgado posteriormente pela organização. A apresentação oficial da equipa profissional do Académico de Viseu está marcada para esta quinta-feira, dia 30 de julho, a partir das 9 da noite. Vai ser na Praça Dom Duarte, no centro histórico da cidade. É a primeira vez que o evento se vai realizar naquele local. O kick-off tem como mote "O futuro começa hoje" e serve para apresentar o plantel e também a equipa técnica que vão representar o clube na Primeira Liga de Futebol. Além da apresentação do plantel, o programa inclui momentos de entretenimento e uma homenagem, nesta que será uma iniciativa que assinala o início da nova época no Académico de Viseu. Estão definidas as séries e sorteados os calendários do Campeonato de Portugal Futebol, competição que vai juntar-se três representantes da Associação de Futebol de Viseu, Castro Daire, Sinfãs e Mortágua. Este ano, com nova nomenclatura, as equipas são divididas por quatro séries da 1 à 4. O Castro Daire, que está de regresso aos nacionais, depois de ter conquistado o título de campeão distrital da divisão de honra de Viseu, vai juntar-se ao Sinfãs na Série 2, enquanto Mortágua jogará na Série 3. O campeonato começa no dia 16 de agosto e na Série 2 o Castro Daire joga em casa frente ao Alvarense, enquanto o Sinfãs recebe o Sousense. Na Série 3, o Mortágua vai também começar a competição em casa frente ao Nazarenos. O derby distrital da Série 2 está marcado para a 12ª jornada, quando o Sinfãs receber o Castro Daire. O Tondela anunciou a chegada de duas novas jogadoras, a equipa de sub-19, que esta temporada vai estrear-se na 2ª Divisão Nacional Feminina de Futebol. Francisca Miranda, conhecida por Kika, tem 14 anos, joga como defesa e chegou do Ranhados. Já Soraya Silva, de 16 anos, é uma média que representava o Sabedrense. São já 12 jogadoras anunciadas para a equipa, que vai ser orientada pelo treinador Tiago Pereira. O Tondela continua assim a formar o plantel que vai representar o clube na estreia da equipa feminina na 2ª Divisão Nacional. Estas e outras notícias do desporto atualizadas em estaçãodiariajornal.sapo.pt, também no site da Estação Diária Rádio em 968.fm.
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2: 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Previsão do estado do tempo para as próximas 24 horas. O Instituto Português do Mar e da Atmosfera está a prever para o distrito de Viseu céu pouco nublado ou limpo, com vento a soprar fraco e moderado, sendo por vezes forte nas terras altas do norte e centro. O IPMA está ainda a prever uma pequena subida da temperatura mínima, em especial no interior, com o mercúrio dos termómetros a chegar aos 36 graus de máxima e a mínima a registrar valores perto dos 20 graus no distrito de Viseu.
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19: Olá pessoal, bem-vindos ao QI Business Secrets.
18: Ricardo Teixeira, o imparável.
19: Hoje vamos falar de um tema bastante sensível. Vamos falar da nossa relação com o Estado.
18: É o fim de semana.
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2: Regresso à ligação em trânsito para fazer mais um ponto de ordem na circulação automóvel em Viseu. Lembramos que estamos na rúbrica em hora de ponta e que é no centro da cidade que o tráfego aumenta substancialmente. Se o destino que percorre tem direção à zona oeste da cidade, ou seja, ligação à localidade de Vilmoinhos, irá provavelmente ter de perder mais alguns minutos porque é costume o acumular de veículos automóveis que percorrem o perímetro urbano da cidade. Se se encontra perto da Fonte Luminosa, do Rocio, a forma mais indicada de sair do centro de Viseu será contornar a rotunda à esquerda, pela via que o vai levar até ao cruzamento com semáforos. Preste atenção que é obrigatório seguir em frente rumo à Avenida Alberto Sampaio. É comum que aqui o trânsito se apresente mais congestionado e até demorado, e que poderá levar alguns minutos a atravessar esta avenida, que termina junto à Praça Dom João I, mesmo ao lado do edifício dos Bombeiros Voluntários. Aqui irá cruzar com a Rua 21 de Agosto, o que também aumenta a probabilidade de marcha lenta. Na Rua Almirante Afonso Cerqueira, que o levará até à Praça Carlos Lopes, onde deverá prestar especial atenção ao tráfego que vem a descer à sua esquerda. 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
1: Estamos aí para dar a conhecer as novidades do Diário da Estação na Estação Diária. Os principais destaques das notícias. Regressaremos logo depois do bloco comercial para mais uma hora Superestação. Até já.
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4: São estas algumas das notícias que vamos destacar na edição do dia do Diário da Estação. A Comissão Vitivinícola Regional do Douro aponta este ano para um aumento da produção e da qualidade do vinho devido às condições climatéricas favoráveis registadas no distrito de Viseu. O comando da GNR de Viseu deteve 13 pessoas em flagrante delito entre 20 e 26 de julho. O Festival de Tradidanças, Festival de Tradições, Dança, Música e Natureza, começa esta quarta-feira em Carvalhais, no concelho de São Pedro do Sul, e prolonga-se até 2 de agosto. O município de Zaton tem abertas as inscrições para o Passeio Sénior, uma iniciativa gratuita que assinala o Dia Internacional do Idoso. Agora é só ficarem atentos ao desenvolvimento destes e outros temas no Diário da Estação.
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6: A Comissão Vitivinícola Regional do Douro aponta este ano para um aumento da produção e da qualidade do vinho devido às condições climáticas favoráveis registadas no distrito de Viseu. O ano vitivinícola foi marcado por um inverno chuvoso e uma primavera quente e seca e que acelerou o ciclo da videira e permitiu manter um estado hídrico adequado graças às reservas de água acumuladas. A campanha decorreu também sem grandes problemas, com poucos casos de doenças nas vinhas e nas uvas. O bom estado das vinhas sustenta a previsão de um crescimento da produção até 5% face ao ano anterior, com uvas de melhor qualidade. As próximas semanas serão, no entanto, determinantes para o resultado final da colheita. O Comando Territorial de Viseu da Guarda Nacional Republicana deteve 13 pessoas em flagrante delito entre 20 e 26 de julho. 6 foram apanhados por condução sob efeito de álcool, 3 por conduzir sem carta, 2 por detenção de armas, 1 por violência doméstica e outra detenção por tráfico de droga. Durante a operação foi ainda apreendida uma espingarda. No âmbito da fiscalização rodoviária, os militares da GNR registaram 319 infrações, destacando-se 56 por falta de inspeção periódica, 31 excessos de velocidade e 16 por falta de seguro obrigatório. O município de Sátão tem abertas as inscrições para o Passeio Sénior, uma iniciativa gratuita que assinala o Dia Internacional do Idoso. O passeio vai ser a 6 de setembro e é para residentes do concelho com 65 ou mais anos e o destino é a Quinta da Malafaia, na região do Minho. A partida das localidades está prevista para as 7 da manhã. As inscrições para o passeio são obrigatórias e devem ser feitas até dia 14 de agosto nas juntas de freguesia ou no gabinete de atendimento ao município da Câmara Municipal de Sátão. O Festival Tradidanças, o Festival de Tradições, Dança, Música e Natureza, começa esta quarta-feira em Carvalhais, no concelho de São Pedro do Sul, e vai prolongar-se até domingo. Esta é a 8ª edição do festival, que é organizado pela Associação Turística e Agrícola da Serra da Arada e dá destaque à música tradicional, à cultura e à natureza. Além dos concertos, o programa inclui oficinas de dança e de música, bailes, atividades na natureza e iniciativas dirigidas a diferentes gerações, e o objetivo é envolver o público na experiência do festival. Estas e outras notícias estão atualizadas em estaçãodiariajornal.sapo.pt. Informação também no site da Estação Diária Rádio em 968.fm.
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7: 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Previsão do estado do tempo para as próximas 24 horas. O Instituto Português do Mar e da Atmosfera está a prever para o distrito de Viseu céu pouco nublado ou limpo, com o vento a soprar fraco e moderado, sendo por vezes forte nas terras altas do norte e centro. O IPMA está ainda a prever uma pequena subida da temperatura mínima, em especial no interior, com o mercúrio dos termómetros a chegar aos 36 graus de máxima e a mínima a registrar valores perto dos 20 graus no distrito de Viseu.
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7: 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Sejam todos muito bem-vindos ao Top da Estação. Abrimos este espaço de emissão em 96.8. Rui Moreira, na Estação Diária. 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

0: muito os direitos dos homens, disto e daquilo. Também não entendo porque é que não se havia de falar das mulheres, dos direitos das mulheres. Os direitos são os mesmos, são seres humanos, têm os mesmos direitos. Deviam ter, não têm. Não, não têm. Ainda hoje não têm.
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4: Sejam todos muito bem-vindos ao Top da Estação. Abrimos este espaço de emissão com o som português, o espaço Super Estação. Fiquem para escutar Supernova. Voltamos já de seguida. 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

0: até às 13, José Alberto Ribeiro. Muito bem, som de abertura em mais um espaço de emissão na Estação Diária. José Alberto Ribeiro, na Estação Diária. Temos aí mais informação relativa às diferentes bandas que vão rodando na Estação Diária, de segunda a domingo.
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1: Estamos de regresso à música, na Estação Diária. Estamos a dar espaço à emissão com a divulgação de temas que fazem parte da contagem Top da Estação. Fica atento imediatamente a seguir Soltas da Estação, na Estação Oficial Viseu. Até já. 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

0: O Académio de Viseu vai participar no Torneio de Verão da Póvoa do Varzim, competição de preparação para a nova época que se realiza nos dias 1 e 2 de agosto. A apresentação oficial da equipa profissional do Académio de Viseu está marcada para quinta-feira, 30 de julho, a partir das 21h, na Praça Dom Duarte, no Centro Histórico da cidade de Viseu. Estão definidas as séries e sorteados os calendários do Campeonato de Portugal de Futebol, competição que vai contar com 3 representantes da Associação de Futebol Viseu, Castordeiro, Sinfãs e Mortágua. O Tondela anunciou a chegada de 2 novas jogadoras à equipa de sub-19 que esta temporada vai estrear-se na 2ª Divisão Nacional Feminina de Futebol. Agora é só ficarem atentos ao desenvolvimento destes e outros temas no desporto da Estação Diária.
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5: Estação Diária. 7h30, está de volta à informação desportiva.
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7: O Académico de Viseu vai participar no Torneio da Póvoa de Varzim, competição que prepara a nova época e que se vai realizar nos dias 1 e 2 de agosto. Um torneio quadrangular, segundo a lei do Académico, estarão ainda o Vitória de Guimarães, que venceu a edição do ano passado, o Varzim, que organiza o torneio, e ainda o Desportivo de Chaves. O quadrangular se arranca no sábado com as duas meias finais. Domingo joga-se a partida da atribuição de terceiro e quarto lugares e a final está marcada para as 5 da tarde. O emparelhamento das meias finais vai ser divulgado posteriormente pela organização. A apresentação oficial da equipa profissional do Académico de Viseu está marcada para esta quinta-feira, dia 30 de julho, a partir das 9 da noite. Vai ser na Praça Dom Duarte, no centro histórico da cidade. É a primeira vez que o evento se vai realizar naquele local. O kick-off tem como mote "O futuro começa hoje" e serve para apresentar o plantel e também a equipa técnica que vão representar o clube na Primeira Liga de Futebol. Além da apresentação do plantel, o programa inclui momentos de entretenimento e uma homenagem, nesta que será uma iniciativa que assinala o início da nova época no Académico de Viseu. Estão definidas as séries e sorteados os calendários do Campeonato de Portugal Futebol, competição que vai juntar-se três representantes da Associação de Futebol de Viseu, Castro Daire, Sinfãs e Mortágua. Este ano, com nova nomenclatura, as equipas são divididas por quatro séries da 1 à 4. O Castro Daire, que está de regresso aos nacionais, depois de ter conquistado o título de campeão distrital da divisão de honra de Viseu, vai juntar-se ao Sinfãs na Série 2, enquanto Mortágua jogará na Série 3. O campeonato começa no dia 16 de agosto e na Série 2 o Castro Daire joga em casa frente ao Varense, enquanto o Sinfãs recebe o Sousense. Na Série 3, o Mortágua vai também começar a competição em casa frente ao Nazarenos. O derby distrital da Série 2 está marcado para a 12ª jornada, quando o Sinfãs receber o Castro Daire. O Tondela anunciou a chegada de duas novas jogadoras, a equipa de sub-19, que esta temporada vai estrear-se na 2ª Divisão Nacional Feminina de Futebol. Francisca Miranda, conhecida por Kika, tem 14 anos, joga como defesa e chegou do Ranhados. Já Soraya Silva, de 16 anos, é uma média que representava o Sapedrense. São já 12 jogadoras anunciadas para a equipa, que vai ser orientada pelo treinador Tiago Pereira. O Tondela continua assim a formar o plantel que vai representar o clube na estreia da equipa feminina na 2ª Divisão Nacional. Estas e outras notícias do desporto atualizadas em estaçãodiariajornal.sapo.pt, também no site da Estação Diária Rádio em 968.fm.
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8: Previsão do estado do tempo para as próximas 24 horas. O Instituto Português do Mar e da Atmosfera está a prever para o distrito de Viseu céu pouco nublado ou limpo, com o vento a soprar fraco e moderado, sendo por vezes forte nas terras altas do norte e centro. O IPMA está ainda a prever uma pequena subida da temperatura mínima, em especial no interior, com o mercúrio dos termómetros a chegar aos 36 graus de máxima e a mínima a registrar valores perto dos 20 graus no distrito de Viseu.
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3: Pista de dança, o melhor som house na rádio. Para quem aprecia batidas mais aceleradas. A seguir ao sinal horário das 23, temos um espaço de 3 horas de emissão. É a pista de dança, mais logo. Até já.
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0: 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Minutos finais neste espaço de emissão Super Estação. Estamos a dobrar mais uma hora de emissão na Estação Diária. De regresso estarão aí os comerciais e mais um bloco de informação em 96.8. Até já.
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2: São estas algumas das notícias que vamos destacar na edição do dia do Diário da Estação. A Comissão Vitivinícola Regional do Douro aponta este ano para um aumento da produção e da qualidade do vinho devido às condições climatéricas favoráveis registadas no distrito de Viseu. O comando da GNR de Viseu deteve 13 pessoas em flagrante delito entre 20 e 26 de julho. O Festival de Tradidanças, Festival de Tradições, Dança, Música e Natureza, começa esta quarta-feira em Carvalhais, no Conselho de São Pedro do Sul, e prolonga-se até 2 de agosto. O município de Sátão tem abertas as inscrições para o Passeio Sénior, uma iniciativa gratuita que assinala o Dia Internacional do Idoso. Agora é só ficarem atentos ao desenvolvimento destes e outros temas no Diário da Estação. 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
4: 8 horas.
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1: De regresso ao Diário, bloco das 8 horas, na Estação Diária.
6: A Comissão Vitivinícola Regional do Douro aponta este ano para o aumento da produção e da qualidade do vinho devido às condições climáticas favoráveis registadas no distrito de Viseu. O ano vitivinícola foi marcado por um inverno chuvoso e uma primavera quente e seca e que acelerou o ciclo da videira e permitiu manter o estado hídrico adequado graças às reservas de água acumuladas. A campanha decorreu também sem grandes problemas, com poucos casos de doenças nas vinhas e nas uvas. O bom estado das vinhas sustenta a previsão de um crescimento da produção até 5% face ao ano anterior, com uvas de melhor qualidade. As próximas semanas serão, no entanto, determinantes para o resultado final da colheita. O Comando Territorial de Viseu da Guarda Nacional Republicana deteve 13 pessoas em flagrante delito entre 20 e 26 de julho. 6 foram apanhados por condução sob efeito de álcool, 3 por conduzir sem carta, 2 por detenção de armas, 1 por violência doméstica e outra detenção por tráfico de droga. Durante a operação foi ainda apreendida uma espingarda. No âmbito da fiscalização rodoviária, os militares da GNR registaram 319 infrações, destacando-se 56 por falta de inspeção periódica, 31 excessos de velocidade e 16 por falta de seguro obrigatório. O município de Sátão tem abertas as inscrições para o Passeio Sénior, uma iniciativa gratuita que assinala o Dia Internacional do Idoso. O passeio vai ser a 6 de setembro e é para residentes do concelho com 65 ou mais anos e o destino é a Quinta da Malafaia, na região do Minho. A partida das localidades está prevista para as 7 da manhã. As inscrições para o passeio são obrigatórias e devem ser feitas até dia 14 de agosto nas juntas de freguesia ou no gabinete de atendimento ao município da Câmara Municipal de Sátão. O Festival Tradidanças, o Festival de Tradições, Dança, Música e Natureza, começa esta quarta-feira em Carvalhais, no concelho de São Pedro do Sul, e vai prolongar-se até domingo. Esta é a 8ª edição do festival, que é organizado pela Associação Turística e Agrícola da Serra da Arada e dá destaque à música tradicional, à cultura e à natureza. Além dos concertos, o programa inclui oficinas de dança e de música, bailes, atividades na natureza e iniciativas dirigidas a diferentes gerações, e o objetivo é envolver o público na experiência do festival. Estas e outras notícias estão atualizadas em estaçãodiariajornal.sapo.pt, informação também no site da Estação Diária Rádio em 968.fm.
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7: 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Previsão do estado do tempo para as próximas 24 horas. O Instituto Português do Mar e da Atmosfera está a prever para o distrito de Viseu céu pouco nublado ao limpo, com o vento a soprar fraco e moderado, sendo por vezes forte nas terras altas do norte e centro. O IPMA está ainda a prever uma pequena subida da temperatura mínima, em especial no interior, com o mercúrio dos termómetros a chegar aos 36 graus de máxima e a mínima a registrar valores perto dos 20 graus no distrito de Viseu.
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3: Mais uma hora Superestação, versão nacional, a abrir esta emissão na Estação Diária. Já de seguida, Supernova, para escutar nos próximos minutos. Fiquem bem, até já. www.efitnesshealthclub.pt. 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
1: Olá, já cá estamos. Primeiros minutos desta emissão Superestação na Estação Diária.
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1: Som de abertura na Estação Diária para mais Superestação. E durante as próximas horas, grandes músicas sem parar em 96.8. Fica connosco.
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1: Se quiseres estar atento a mais uma digressão pelo mundo da música, soltas da estação. Temas que fazem parte da playlist top da estação diária. Fiquem bem ligados, antena 9680. Até já. 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

Fiquem agora com os principais títulos do desporto para desenvolver à meia hora aqui na Estação Diária. Até já! 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

0: equipa profissional do Académico de Viseu está marcada para quinta-feira, 30 de julho, a partir das 21 horas na Praça Dom Duarte, no Centro Histórico da cidade de Viseu. Estão definidas as séries e sorteados os calendários do Campeonato de Portugal de Futebol, competição que vai contar com três representantes da Associação de Futebol Viseu, Castrodeir, Sinfãs e Mortágua. O Tondela anunciou a chegada de duas novas jogadoras à equipa de sub-19 que esta temporada vai estrear-se na 2ª Divisão Nacional Feminina de Futebol. Agora é só ficarem atentos ao desenvolvimento destes e outros temas no Desporto da Estação Diária.
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0: Porto.
1: O Académico de Viseu vai participar no Torneio da Póvoa de Varzim, competição que prepara a nova época e que se vai realizar nos dias 1 e 2 de agosto. Um torneio quadrangular, onde além do Académico estarão ainda o Vitória de Guimarães, que venceu a edição do ano passado, o Varzim, que organiza o torneio, e ainda o Desportivo de Chaves. O quadrangular se arranca no sábado com as duas meias finais. Domingo joga-se a partida da atribuição de terceiro e quarto lugares e a final está marcada para as 5 da tarde. O emparelhamento das meias finais vai ser divulgado posteriormente pela organização. A apresentação oficial da equipa profissional do Académico de Viseu está marcada para esta quinta-feira, dia 30 de julho, a partir das 9 da noite. Vai ser na Praça Dom Duarte, no centro histórico da cidade. É a primeira vez que o evento se vai realizar naquele local. O kick-off tem como mote "O futuro começa hoje" e serve para apresentar o plantel e também a equipa técnica que vão representar o clube na Primeira Liga de Futebol. Além da apresentação do plantel, o programa inclui momentos de entretenimento e uma homenagem, nesta que será uma iniciativa que assinala o início da nova época no Académico de Viseu. Estão definidas as séries e sorteados os calendários do Campeonato de Portugal Futebol, competição que vai juntar 3 representantes da Associação de Futebol de Viseu, Castro Daire, Sinfãs e Mortágua. Este ano, com nova nomenclatura, as equipas são divididas por 4 séries da 1 à 4. O Castro Daire está de regresso aos nacionais, depois de ter conquistado o título de campeão distrital da divisão de honra de Viseu, vai juntar-se ao Sinfãs na Série 2, enquanto Mortágua jogará na Série 3. O campeonato começa no dia 16 de agosto e na Série 2 o Castro Daire joga em casa frente ao Varense, enquanto o Sinfãs recebe o Sousense. Na Série 3, o Mortágua vai também começar a competição em casa frente ao Nazarenos. O derby distrital da Série 2 está marcado para a 12ª jornada, quando o Sinfãs receber o Castro Daire. O Tondela anunciou a chegada de 2 novas jogadoras, a equipa de sub-19, que esta temporada vai estrear-se na 2ª Divisão Nacional Feminina de Futebol. Francisca Miranda, conhecida por Kika, tem 14 anos, joga como defesa e chegou do Ranhados. Já Soraya Silva, de 16 anos, é uma médio que representava o Sapedrense. São já 12 jogadoras anunciadas para a equipa, que vai ser orientada pelo treinador Tiago Pereira. O Tondela continua assim a formar o plantel que vai representar o clube na estreia da equipa feminina na 2ª Divisão Nacional. Estas e outras notícias do desporto atualizadas em estaçãodiariajornal.sapo.pt, também no site da Estação Diária Rádio em 968.fm.
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2: 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Previsão do estado do tempo para as próximas 24 horas. O Instituto Português do Mar e da Atmosfera está a prever para o Distrito de Viseu céu pouco nublado ao limpo, com o vento a soprar fraco e moderado, sempre por vezes forte nas terras altas do norte e centro. O IPMA está ainda a prever uma pequena subida da temperatura mínima, em especial no interior, com o mercúrio dos termómetros a chegar aos 36 graus de máxima e a mínima a registrar valores perto dos 20 graus no Distrito de Viseu.
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2: 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Logo a seguir ao sinal horário, das 11 da noite, pista de dança a não perder. Fica atento.
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1: Voltamos à música, voltamos aos grandes clássicos da estação, grandes temas a recordar na Estação Diária. 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
1: À hora certa temos aí as notícias, mas já fazemos uma pequena pausa para regressarmos ainda com mais energia na próxima hora. Fiquem todos muito bem, até depois do sinal horário.
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1: São estas algumas das notícias que vamos destacar na edição do dia do Diário da Estação. A Comissão Vitivinícola Regional do Douro aponta este ano para um aumento da produção e da qualidade do vinho devido às condições climatéricas favoráveis registadas no distrito de Viseu. O comando da GNR de Viseu deteve 13 pessoas em flagrante delito entre 20 e 26 de julho. O Festival de Tradidanças, Festival de Tradições, Dança, Música e Natureza, começa esta quarta-feira em Carvalhais, no concelho de São Pedro do Sul, e prolonga-se até 2 de agosto. O município de Sátão tem abertas as inscrições para o Passeio Sénior, uma iniciativa gratuita que assinala o Dia Internacional do Idoso. Agora é só ficarem atentos ao desenvolvimento destes e outros temas no Diário da Estação.
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6: 9 horas.
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10: A Comissão Vitivinícola Regional do Douro aponta este ano para o aumento da produção e da qualidade do vinho devido às condições climáticas favoráveis registadas no distrito de Viseu. O ano vitivinícola foi marcado por um inverno chuvoso e uma primavera quente e seca e que acelerou o ciclo da videira e permitiu manter o estado hídrico adequado graças às reservas de água acumuladas. A campanha decorreu também sem grandes problemas, com poucos casos de doenças nas vinhas e nas uvas. O bom estado das vinhas sustenta a previsão de um crescimento da produção até 5% face ao ano anterior, com uvas de melhor qualidade. As próximas semanas serão, no entanto, determinantes para o resultado final da colheita. O Comando Territorial de Viseu da Guarda Nacional Republicana deteve 13 pessoas em flagrante delito entre 20 e 26 de julho. 6 foram apanhados por condução sob efeito de álcool, 3 por conduzir sem carta, 2 por detenção de armas, 1 por violência doméstica e outra detenção por tráfico de droga. Durante a operação foi ainda apreendida uma espingarda. No âmbito da fiscalização rodoviária, os militares da GNR registaram 319 infrações, destacando-se 56 por falta de inspeção periódica, 31 excessos de velocidade e 16 por falta de seguro obrigatório. O município de Setúbal tem abertas as inscrições para o Passeio Sénior, uma iniciativa gratuita que assinala o Dia Internacional do Idoso. O passeio vai ser a 6 de setembro e é para residentes do concelho com 65 ou mais anos e o destino é a Quinta da Malafaia, na região do Minho. A partida das localidades está prevista para as 7 da manhã. As inscrições para o passeio são obrigatórias e devem ser feitas até dia 14 de agosto nas juntas de freguesia ou no gabinete de atendimento ao município da Câmara Municipal de Sátão. O Festival Tradidanças, o Festival de Tradições, Dança, Música e Natureza, começa esta quarta-feira em Carvalhais, no concelho de São Pedro do Sul, e vai prolongar-se até domingo. Esta é a 8ª edição do festival, que é organizado pela Associação Turística e Agrícola da Serra da Arada e dá destaque à música tradicional, à cultura e à natureza. Além dos concertos, o programa inclui oficinas de dança e de música, bailes, atividades na natureza e iniciativas dirigidas a diferentes gerações, e o objetivo é envolver o público na experiência do festival. Estas e outras notícias estão atualizadas em estaçãodiariajornal.sapo.pt. 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
11: 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Previsão do estado do tempo para as próximas 24 horas. O Instituto Português do Mar e da Atmosfera está a prever para o distrito de Viseu céu pouco nublado ao limpo, com o vento a soprar fraco e moderado, sendo por vezes forte nas terras altas do norte e centro. O IPMA está ainda a prever uma pequena subida da temperatura mínima, em especial no interior, com o mercúrio dos termómetros a chegar aos 36 graus de máxima e a mínima a registrar valores perto dos 20 graus no distrito de Viseu.
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1: 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Iniciamos este espaço de emissão com a divulgação da música nacional. Tema Supernova em 9680. Ou na net em www.968.fm. Fiquem bem, voltamos nos próximos minutos. 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
0: Para destacarmos nos próximos minutos em 96.8, soltas da estação. Grandes músicas que entram no ouvido em www.968.fm. Até já.
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1: Temos agora aí os principais títulos que vão ser desenvolvidos no desporto à meia hora aqui na Estação Diária. Até já.
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histórico da cidade de Viseu. Estão definidas as séries e sorteados os calendários do Campeonato de Portugal de Futebol, competição que vai contar com três representantes da Associação de Futebol Viseu, Castordeiro, Sinfãs e Mortágua. O Tondela anunciou a chegada de duas novas jogadoras à equipa de sub-19 que esta temporada vai estrear-se na 2ª Divisão Nacional Feminina de Futebol. Agora é só ficarem atentos ao desenvolvimento destes e outros temas no desporto da Estação Diária. 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
2: O Académico de Viseu vai participar no Torneio da Póvoa de Varzim, competição que prepara a nova época e que se vai realizar nos dias 1 e 2 de agosto. Um torneio quadrangular, são na lei do Académico.

0: Serão ainda o Vitória de Guimarães, que venceu a edição do ano passado, o Varzim, que organiza o torneio, e ainda o Desportivo Chaves. O quadrangular arranca no sábado com as duas meias finais. Domingo joga-se a partida da atribuição do terceiro e quarto lugares e a final está marcada para as 5 da tarde. O emparelhamento das meias finais vai ser divulgado posteriormente pela organização. A apresentação oficial da equipa profissional do Académico de Viseu está marcada para esta quinta-feira, dia 30 de julho, a partir das 9 da noite. Vai ser na Praça Dom Duarte, no centro histórico da cidade. É a primeira vez que o evento se vai realizar naquele local. O kick-off tem como mote "O futuro começa hoje" e serve para apresentar o plantel e também a equipa técnica que vão representar o clube na Primeira Liga de Futebol. Além da apresentação do plantel, o programa inclui momentos de entretenimento e uma homenagem, nesta que será uma iniciativa que assinala o início da nova época no Académico de Viseu. Estão definidas as séries e sorteados os calendários do Campeonato de Portugal Futebol, competição que vai juntar 3 representantes da Associação de Futebol de Viseu, Castro Daire, Sinfãs e Mortágua. Este ano, com nova nomenclatura, as equipas são divididas por 4 séries da 1 à 4. O Castro Daire está de regresso aos nacionais, depois de ter conquistado o título de campeão distrital da Divisão de Honra de Viseu, vai juntar-se ao Sinfãs na Série 2, enquanto Mortágua jogará na Série 3. O campeonato começa no dia 16 de agosto e na Série 2 o Castro Daire joga em casa frente ao Varense, enquanto o Sinfãs recebe o Sousense. Na Série 3, o Mortágua vai também começar a competição em casa frente ao Nazarenos. O derby distrital da Série 2 está marcado para a 12ª jornada, quando o Sinfãs receber o Castro Daire. O Tondela anunciou a chegada de 2 novas jogadoras, a equipa de sub-19, que esta temporada vai estrear-se na 2ª Divisão Nacional Feminina de Futebol. Francisca Miranda, conhecida por Kika, tem 14 anos, joga como defesa e chegou do Ranhados. Já Soraya Silva, de 16 anos, é uma média que representava o Sabedrense. São já 12 jogadoras anunciadas para a equipa, que vai ser orientada pelo treinador Tiago Pereira. O Tondela continua assim a formar o plantel que vai representar o clube na estreia da equipa feminina na 2ª Divisão Nacional. Estas e outras notícias do desporto atualizadas em estaçãodiariajornal.sapo.pt, também no site da Estação Diária Rádio em 968.fm. 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Previsão do estado do tempo para as próximas 24 horas. O Instituto Português do Mar e da Atmosfera está a prever para o distrito de Viseu céu pouco nublado ou limpo, com o vento a soprar fraco e moderado, sendo por vezes forte nas terras altas do norte e centro. O IPMA está ainda a prever uma pequena subida da temperatura mínima, em especial no interior, com o mercúrio dos termómetros a chegar aos 36 graus de máxima e a mínima a registrar valores perto dos 20 graus no distrito de Viseu. 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
3: Mais uma Super Malha House na Estação Diária. A Rádio Oficial de Viseu tem o espaço de 3 horas de emissão, especialmente pensado para quem gosta do house. Logo a seguir ao sinal horário, das 11 da noite, pista de dança a não perder.
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1: Para destacarmos nos próximos minutos em 96.8, clássicos da estação. Espaço de emissão com a divulgação de temas que rodamos regularmente na antena 9680. A não perder.
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1: Para já fiquem com as nossas despedidas. Voltamos à antena depois do bloco das notícias à hora certa. Não saiam dos vossos lugares. Na próxima hora voltamos aí com grandes novidades.
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1: São estas algumas das notícias que vamos destacar na edição do dia do Diário da Estação. A Comissão Vitivinícola Regional do Douro aponta este ano para um aumento da produção e da qualidade do vinho devido às condições climatéricas favoráveis registadas no distrito de Viseu. O comando da GNR de Viseu deteve 13 pessoas em flagrante delito entre 20 e 26 de julho. O Festival de Tradidanças, Festival de Tradições, Dança, Música e Natureza, começa esta quarta-feira em Carvalhais, no concelho de São Pedro do Sul, e prolonga-se até 2 de agosto. O município de Sátão tem abertas as inscrições para o Passeio Sénior, uma iniciativa gratuita que assinala o Dia Internacional do Idoso. Agora é só ficarem atentos ao desenvolvimento destes e outros temas no Diário da Estação. 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
5: A Comissão Vitivinícola Regional do Douro aponta este ano para o aumento da produção e da qualidade do vinho devido às condições climáticas favoráveis registadas no distrito de Viseu. O ano vitivinícola foi marcado por um inverno chuvoso e uma primavera quente e seca e que acelerou o ciclo da videira e permitiu manter o estado hídrico adequado graças às reservas de água acumuladas. A campanha decorreu também sem grandes problemas, com poucos casos de doenças nas vinhas e nas uvas. O bom estado das vinhas sustenta a previsão de um crescimento da produção até 5% face ao ano anterior, com uvas de melhor qualidade. As próximas semanas serão, no entanto, determinantes para o resultado final da colheita. O Comando Territorial de Viseu da Guarda Nacional Republicana deteve 13 pessoas em flagrante delito entre 20 e 26 de julho. 6 foram apanhados por condução sob efeito de álcool, 3 por conduzir sem carta, 2 por detenção de armas, 1 por violência doméstica e outra detenção por tráfico de droga. Durante a operação foi ainda apreendida uma espingarda. No âmbito da fiscalização rodoviária, os militares da GNR registaram 319 infrações, destacando-se 56 por falta de inspeção periódica, 31 excessos de velocidade e 16 por falta de seguro obrigatório. O município de Sátão tem abertas as inscrições para o Passeio Sénior, uma iniciativa gratuita que assinala o Dia Internacional do Idoso. O passeio vai ser a 6 de setembro e é para residentes do concelho com 65 ou mais anos e o destino é a Quinta da Malafaia, na região do Minho. A partida das localidades está prevista para as 7 da manhã. As inscrições para o passeio são obrigatórias e devem ser feitas até dia 14 de agosto nas juntas de freguesia ou no gabinete de atendimento ao município da Câmara Municipal de Sátão. O Festival Tradidanças, o Festival de Tradições, Dança, Música e Natureza, começa esta quarta-feira em Carvalhais, no concelho de São Pedro do Sul, e vai prolongar-se até domingo. Esta é a 8ª edição do festival, que é organizado pela Associação Turística e Agrícola da Serra da Arada e dá destaque à música tradicional, à cultura e à natureza. Além dos concertos, o programa inclui oficinas de dança e de música, bailes, atividades na natureza e iniciativas dirigidas a diferentes gerações, e o objetivo é envolver o público na experiência do festival. Estas e outras notícias estão atualizadas em estaçãodiariajornal.sapo.pt. Informação também no site da Estação Diária Rádio em 968.fm.
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1: 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Previsão do estado do tempo para as próximas 24 horas. O Instituto Português do Mar e da Atmosfera está a prever para o distrito de Viseu céu pouco nublado ou limpo, com o vento a soprar fraco e moderado, sendo por vezes forte nas terras altas do norte e centro. O IPMA está ainda a prever uma pequena subida da temperatura mínima, em especial no interior, com o mercúrio dos termómetros a chegar aos 36 graus de máxima e a mínima a registrar valores perto dos 20 graus no distrito de Viseu.
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3: Ora, estamos nós de volta para mais um grande tema em 9680, Estação Oficial de Viseu.
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3: É já tema habitual na Estação Diária, uma das malhas que mais temos divulgado com marca especial. 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
2: Som de abertura na Estação Diária para mais um espaço de emissão Super Estação. Abrimos aí com o Som Nacional. Para voltarmos já de seguida à música, temos aí Supernova. Fiquem bem, fiquem com a Estação Oficial Viseu. Até já.
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1: Só para não perderes nem um pouco das boas notícias que vão acontecendo pelo universo dos tops, recomendamos que ouças o próximo tema que temos preparado em 9680, Soldas da Estação, na Estação Diária. Voltamos já de seguida.
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0: 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São estes alguns dos temas que vamos desenvolver no desporto da Estação Diária. O Académico de Viseu vai participar no Torneio de Verão da Póvoa do Varzim, competição de preparação para a nova época que se realiza nos dias 1 e 2 de agosto. A apresentação oficial da equipa profissional do Académico de Viseu está marcada para quinta-feira, 30 de julho, a partir das 21 horas na Praça Dom Duarte, no Centro Histórico da cidade de Viseu. Estão definidas as séries e sorteados os calendários do Campeonato de Portugal de Futebol, competição que vai contar com três representantes da Associação de Futebol Viseu, Castordeiro, Sinfãs e Mortágua. O Tondela anunciou a chegada de duas novas jogadoras à equipa de sub-19 que esta temporada vai estrear-se na 2ª Divisão Nacional Feminina de Futebol. Agora é só ficarem atentos ao desenvolvimento destes e outros temas no desporto da Estação Diária. 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
2: 10:30, vem o desporto na Estação Diária.
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4: O Académico de Viseu vai participar no Torneio da Póvoa de Varzim, competição que é preparada nova época e que se vai realizar nos dias 1 e 2 de agosto. Um torneio quadrangular, onde além do Académico estarão ainda o Vitória de Guimarães, que venceu a edição do ano passado, o Varzim, que organiza o torneio, e ainda o Desportivo de Chaves. O quadrangular arranca no sábado com as duas meias finais. Domingo joga-se a partida da atribuição do terceiro e quarto lugares e a final está marcada para as 5 da tarde. O emparelhamento das meias finais vai ser divulgado posteriormente pela organização. A apresentação oficial da equipa profissional do Académico de Viseu está marcada para esta quinta-feira, dia 30 de julho, a partir das 9 da noite. Vai ser na Praça Dom Duarte, no centro histórico da cidade. É a primeira vez que o evento se vai realizar naquele local. O kick-off tem como mote "O futuro começa hoje" e serve para apresentar o plantel e também a equipa técnica que vão representar o clube na Primeira Liga de Futebol. Além da apresentação do plantel, o programa inclui momentos de entretenimento e uma homenagem, nesta que será uma iniciativa que assinala o início da nova época no Académico de Viseu. Estão definidas as séries e sorteados os calendários do Campeonato de Portugal Futebol, competição que vai juntar 3 representantes da Associação de Futebol de Viseu, Castro Daire, Sinfãs e Mortágua. Este ano, com nova nomenclatura, as equipas são divididas por 4 séries da 1 à 4. O Castro Daire, que está de regresso aos nacionais, depois de ter conquistado o título de campeão distrital da divisão de honra de Viseu, vai juntar-se ao Sinfãs na série 2, enquanto Mortágua jogará na série 3. O campeonato começa no dia 16 de agosto e na série 2 o Castro Daire joga em casa frente ao Varense, enquanto o Sinfãs recebe o Sousense. Na série 3, o Mortágua vai também começar a competição em casa frente ao Nazarenos. O derby distrital da Série 2 está marcado para a 12ª jornada, quando se fez receber o Castro Daire. O Tondela anunciou a chegada de 2 novas jogadoras, a equipa de sub-19, que esta temporada vai estrear-se na 2ª Divisão Nacional Feminina de Futebol. Francisca Miranda, conhecida por Kika, tem 14 anos, joga como defesa e chegou do Ranhados. Já Soraya Silva, de 16 anos, é uma médio que representava o Sapedrense. São já 12 jogadoras anunciadas para a equipa, que vai ser orientada pelo treinador Tiago Pereira. O Tondela continua assim a formar o plantel, que vai representar o clube na estreia da equipa feminina na 2ª Divisão Nacional. Estas e outras notícias do desporto atualizadas em estaçãodiariajornal.sapo.pt, também no site da Estação Diária Rádio em 968.fm.
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5: 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Previsão do estado do tempo para as próximas 24 horas. O Instituto Português do Mar e da Atmosfera está a prever para o distrito de Viseu céu pouco nublado ou limpo, com o vento a soprar fraco e moderado, sendo por vezes forte nas terras altas do norte e centro. O IPMA está ainda a prever uma pequena subida da temperatura mínima, em especial no interior, com o mercúrio dos termómetros a chegar aos 36 graus de máxima e a mínima a registrar valores perto dos 20 graus no distrito de Viseu.
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3: Estamos aí de volta para escutarmos Pista de Dança, programa que diariamente durante o período da noite nos dá a conhecer as batidas mais house do FM. Depois das 23, Antena 9680. Até já.
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1: Voltamos ao passado para recordar algumas das malhas mais votadas da Estação Diária. Clássicos da Estação, grandes batidas comerciais para destacarmos nos próximos minutos em www.968.fm.
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1: Ora, estamos nós para fecharmos mais uma hora de emissão na Estação Diária. Tudo aposto para que logo a seguir ao sinal horário possam ter acesso à informação. Comerciais pelo meio e logo a seguir, mais uma hora em 96.80.
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1: São estas algumas das notícias que vamos destacar na edição do dia do Diário da Estação. A Comissão Vitivinícola Regional do Douro aponta este ano para um aumento da produção e da qualidade do vinho devido às condições climatéricas favoráveis registadas no distrito de Viseu. O comando da GNR de Viseu deteve 13 pessoas em flagrante delito entre 20 e 26 de julho. O Festival de Tradidanças, Festival de Tradições, Dança, Música e Natureza, começa esta quarta-feira em Carvalhais, no concelho de São Pedro do Sul, e prolonga-se até 2 de agosto. O município de Sátão tem abertas as inscrições para o Passeio Sénior, uma iniciativa gratuita que assinala o Dia Internacional do Idoso. Agora é só ficarem atentos ao desenvolvimento destes e outros temas no Diário da Estação.
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1: 11 horas.
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5: A Comissão Vitivinícola Regional do Douro aponta este ano para o aumento da produção e da qualidade do vinho devido às condições climáticas favoráveis registadas no distrito de Viseu. O ano vitivinícola foi marcado por um inverno chuvoso e uma primavera quente e seca e que acelerou o ciclo da videira e permitiu manter o estado hídrico adequado graças às reservas de água acumuladas. A campanha decorreu também sem grandes problemas, com poucos casos de doenças nas vinhas e nas uvas. O bom estado das vinhas sustenta a previsão de um crescimento da produção até 5% face ao ano anterior, com uvas de melhor qualidade. As próximas semanas serão, no entanto, determinantes para o resultado final da colheita. O Comando Territorial de Viseu da Guarda Nacional Republicana deteve 13 pessoas em flagrante delito entre 20 e 26 de julho. 6 foram apanhados por condução sob efeito de álcool, 3 por conduzir sem carta, 2 por detenção de armas, 1 por violência doméstica e outra detenção por tráfico de droga. Durante a operação foi ainda apreendida uma espingarda. No âmbito da fiscalização rodoviária, os militares da GNR registaram 319 infrações, destacando-se 56 por falta de inspeção periódica, 31 excessos de velocidade e 16 por falta de seguro obrigatório. O município de Sátão tem abertas as inscrições para o Passeio Sénior, uma iniciativa gratuita que assinala o Dia Internacional do Idoso. O passeio vai ser a 6 de setembro e é para residentes do concelho com 65 ou mais anos e o destino é a Quinta da Malafaia, na região do Minho. A partida das localidades está prevista para as 7 da manhã. As inscrições para o passeio são obrigatórias e devem ser feitas até dia 14 de agosto nas juntas de freguesia ou no gabinete de atendimento ao município da Câmara Municipal de Sátão. O Festival Tradidanças, o Festival de Tradições, Dança, Música e Natureza, começa esta quarta-feira em Carvalhais, no concelho de São Pedro do Sul, e vai prolongar-se até domingo. Esta é a 8ª edição do festival, que é organizado pela Associação Turística e Agrícola da Serra da Arada e dá destaque à música tradicional, à cultura e à natureza. Além dos concertos, o programa inclui oficinas de dança e de música, bailes, atividades na natureza e iniciativas dirigidas a diferentes gerações, e o objetivo é envolver o público na experiência do festival. Estas e outras notícias estão atualizadas em estaçãodiariajornal.sapo.pt. 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
6: 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Previsão do estado do tempo para as próximas 24 horas. O Instituto Português do Mar e da Atmosfera está a prever para o distrito de Viseu céu pouco nublado ao limpo, com o vento a soprar fraco e moderado, sendo por vezes forte nas terras altas do norte e centro. O IPMA está ainda a prever uma pequena subida da temperatura mínima, em especial no interior, com o mercúrio dos termómetros a chegar aos 36 graus de máxima e a mínima a registrar valores perto dos 20 graus no distrito de Viseu.
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3: Sigma, a dupla britânica formada pelos dois DJs Cameron e Joy. Já em tempo de universidade, esta dupla trabalhou em lojas de discos e promoção de eventos para fazerem face às despesas de estudante. Mas concluídos os estudos e lançados vários remixes, esta dupla fez de Sigma o seu projeto musical.
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4: O sueco Jean-Martin Lindström nasceu em 1980, é cantor e compositor.

0: For You, escrito em conjunto com Michelle Zitron. As vocais de John são uma lista de sucessos, incluindo Anywhere For You, Save the World e Don't You Worry, Child. Em 2014, John teve o seu primeiro destaque na BBC Radio com If I Could Change Your Mind. John Martin está sempre em ação pelo mundo com várias atuações pelos mais diferentes e importantes palcos da música.
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2: Maroon 5 é uma banda americana que se deu a conhecer no mundo em 1994. Tudo começou na conhecida cidade dos Anjos, Los Angeles. O vocalista Adam Levine, estudante do liceu com apenas 17 anos, juntou-se a

0: dezenas de prémios e um número bíblico de seguidores que fazem dos Maroon 5 uma das bandas pop rock de maior êxito mundial.
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0: 19:22. Rui Moreira.
1: Olá, bem-vindos à Estação Diária. 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
1: 19:22. Rui Moreira.
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2: Já sabem, de meia e meia hora atualizamos as notícias em 96.8. Voltamos aos temas logo de seguida nesta emissão Super Estação.
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